0: Black. 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
2: Maravilha, que bom estar aqui contigo. Já já volto com mais Super 10 pra você.
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3: 21 horas e 2 minutos.
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4: As últimas do esporte você confere aqui no nosso Radar Esportivo. Eu sou Kleber Salles. Segunda-feira, hoje 8 de junho de 2026. Rapaz, e mais um jogador, infelizmente, cortado, né? A seleção brasileira perdeu mais um jogador às vésperas da Copa do Mundo de 2026. O lateral Wesley foi cortado após sofrer uma lesão muscular no adutor da coxa esquerda durante o amistoso contra o Egito. Exames realizados pela comissão médica da CBF confirmaram a contusão, encerrando a participação do atleta no Mundial. Para a vaga, o técnico Carlo Ancelotti convocou o meio-campista Ederson, da Atalanta, que está próximo de acertar a sua transferência para o Manchester United. Wesley deixou o campo ainda no primeiro tempo da partida, visivelmente emocionado, e agora desfalca o Brasil na busca pelo hexacampeonato. A pena, né, gente? Que chato para ir pro lateral Wesley, né? Poxa vida, a gente só tem a lamentar aí, viu? Mas, né, faz parte aí do jogo, não pode desanimar, né? Triste mesmo, imagina a frustração, né? E sucesso aí pro Ederson, né? Que vai se integrar aí ao time ainda hoje. Eu sou Kleber Salles e volto daqui a pouco, hein? Fique ligado!
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7: Fala, gente! Tudo bem, chuchuzinho? A gente tá de volta, delícia! De quarta-feira, meio de semana, hoje dia 22 de abril de 2026. Vamos lá pra nossa última de hoje, que é mais um capítulo envolvendo investigação, dinheiro alto e nome de famoso no meio, tá? A influenciadora Adeolane Bezerra veio a público pra explicar um depósito bem generoso que ela recebeu do cantor MC Ryan SP. Valor que entrou no radar da Polícia Federal, gente. Ela recebeu R$430 mil, quase meio milhão. A Deolane, segundo ela, a história é simples, né? Ela afirmou que o dinheiro tem origem na venda de um carro. De acordo com o relato, houve uma negociação onde ela vendeu o veículo, recebeu outro carro mais barato na troca e o restante do valor foi depositado na conta dela. Ela ainda apresentou prints, contratos e documentos, reforçando que todas as movimentações são legais e declaradas. Mas ó, o caso não para por aí não. A movimentação chamou atenção porque, segundo a investigação, a influenciadora teria movimentado cerca de R$5.300.000 em apenas 47 dias, o que aumentou o interesse das autoridades no caso. Além disso, esse depósito específico aparece dentro de uma investigação maior que apura uma possível esquema, né? Um possível esquema de lavagem de dinheiro envolvendo artistas. Mesmo com toda a repercussão, Deolane nega qualquer irregularidade e afirma que tudo tem comprovação legal. Rapaz, imagina, hein? 5 milhões em 47 dias. É, pois é, hein? É dinheiro, né, gente? Que coisa. E o nosso Fofocando fica por aqui. Ó, eu volto, viu? Prometo voltar amanhã, quinta-feira, aqui na nossa rádio preferida. Um forte abraço pra você, um beijo, se cuida, juízo, hein, chuchuzinho? E a gente se fala amanhã, se Deus quiser. Tchau, fui!
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2: Oi, gente, estamos de volta com Super 10. Aumenta o som e confira mais uma super sequência.
1: Sexta posição.

0: hoje do Super 10. Muito bom estar contigo. Voltaremos no próximo programa. Beijos e até lá.
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2: 21 horas e 27 minutos.
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5: Você sabia que 75% do nosso corpo é formado por líquidos? E quando dormimos, ocorre uma redistribuição e a cabeça recebe uma parte maior da água do que o resto do corpo. É por isso que depois de uma boa noite de sono, acordamos com os olhos inchados. Durante o dia, os líquidos do nosso corpo tendem a se acumular nas pernas, graças à famosa força da gravidade.
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0: Oi, ouvinte, amigo, amiga, aprenda a compartilhar um amor que vale a pena. Seu nome é Jesus. Está escrito em Romanos 8:28. Todas as coisas contribuem juntamente para o bem daqueles que amam a Deus, daqueles que são chamados por seu decreto. Há algum tempo havia uma canção popular com as seguintes palavras: eu sinto muito, eu nunca lhe prometi um jardim de rosas. Deus certamente criou para o homem um maravilhoso jardim do Éden, um estado de perfeição no qual o homem poderia viver livre de qualquer desejo. Mas o homem pecou contra Deus e ele o removeu do jardim. Contudo, ainda agora, Deus prometeu nos livrar de nossas adversidades. Há duas maneiras de se responder às adversidades. Podemos desistir e ficar deprimidos, ou podemos vencê-las e ficar felizes. O problema com desistir e ficar deprimido é que as adversidades não param e, em vez disso, parecem piorar. Uma das melhores maneiras de vencer a adversidade é louvar a Deus no meio do turbilhão, começar a cantar a Deus ou ler os salmos em voz alta, meditar nas Escrituras, especialmente em passagens como Romanos 8:28-39, que incluem uma segurança maravilhosa. Porque estou certo de que nem a morte, nem a vida, nem os anjos, nem os principados, nem as potestades, nem o presente, nem o porvir, nem a altura, nem a profundidade, nem alguma outra criatura nos poderá separar do amor de Deus que está em Cristo Jesus, nosso Senhor. Lembre-se de que nossa esperança não está baseada em circunstâncias. Nossa esperança está edificada em nada menos que no sangue e na justiça de Jesus. Em Cristo, a rocha sólida, estou firmado. Todo o terreno ao redor é areia movediça. Também como diz a música, se eu nunca tivesse problemas, como saberia que Deus pode resolvê-los? Como saberia o que a fé em Deus pode fazer? É nas adversidades que aprendemos a confiar em Jesus e, através da confiança, vencê-las. Olhe para as adversidades como uma oportunidade de Deus para você crescer na fé e se tornar um servo mais forte. Momento Fé no Criador.
1: Os céus declaram a glória de Deus e o firmamento anuncia a obra das suas mãos.
0: Nosso Deus e Pai, louvamos-te por tua constância, louvamos-te por tua graça e misericórdia, e agradecemos teu amor irrestrito que nos resgatou da morte através da cruz de Cristo. Somente tu és digno de ser louvado, ó Deus. O Senhor é minha esperança e meu cântico, através do precioso nome do seu Filho. Amém.
1: Que privilégio ter a mesma mão que fez o universo e espalhou as estrelas, escrevendo seu nome no livro da vida. Louve a Deus por isso e declare agora Cristo como seu Senhor e Salvador, buscando a partir daqui o perdão e uma vida correta. Deus alegra-se por todo aquele que assim desejar de todo o coração.

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2: Você sabia que a galinha consegue voar? Mas são voos rasantes e curtos, até um máximo de 10 metros. Isso porque a galinha não tem muito desenvolvidos os ossos pneumáticos, os sacos aéreos e a musculatura peitoral e das asas.
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OpenAI está preparando a maior reformulação do ChatGPT desde seu lançamento, visando transformá-lo em um super app que combine ferramentas de programação e agentes de inteligência artificial. A empresa, avaliada em US$ 850 bilhões, busca novos motores de crescimento, antes de sua planejada listagem na bolsa ainda este ano. As mudanças refletem a crescente convicção de que o futuro da IA reside em agentes que realizam tarefas para os usuários, e não apenas em chatbots que respondem a perguntas. O produto de programação da OpenAI, Codex, ganhará maior destaque e recursos na nova estratégia.

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2: Fala aí, gente boa! Bora começar a semana, segundona! E a nossa programação tá entrando no ar a partir de agora com as 15 mais tocadas do dia. As 15 melhores pra você, ouvinte número 1 do rádio, o melhor ouvinte do mundo, aqui na sua rádio. Eu sou Ricardo Oliveira e tô com você, vem com a gente!
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0: É tudo nosso, família.
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0: É bem legal, bem bacana, né? Aqui na sua rádio preferida das 15 mais tocadas. Vou ali tomar uma água, dar uma refrescadinha na garganta. Daqui a pouquinho a gente tá de volta. Tem as 15 mais.
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0: 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Voltamos aqui na sua rádio com as 15 mais tocadas da nossa programação. Aumenta o volume aí.

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edição desta segunda-feira das 15 mais tocadas da nossa programação, viu? Foi muito bom estar com você. Obrigado aí pela companhia, o carinho e até a próxima.

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0: Que coisa linda, hein?
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3: De volta no seu rádio e ainda falando do corte de Wesley da Copa do Mundo de 2026, após sofrer uma lesão no músculo adutor da coxa esquerda no amistoso contra o Egito, relembrou outros casos marcantes de jogadores brasileiros que perderam o Mundial às vésperas da competição. Ao longo da história, nomes como Tesourinha de 1950, o Careca em 1982, o Moser e Ricardo Gomes de 1994, Emerson em 2002, o Edmilson em 2006 e Daniel Alves em 2018 também foram cortados por lesão pouco antes da Copa. Além deles, craques como Romário ficaram fora de mundiais em decisões que geraram grande polêmica. Para substituir Wesley, a CBF convocou o volante Ederson da Atalanta, que se juntará ao grupo nos Estados Unidos na busca pelo hexacampeonato. Eu sou Kleber Salles e tudo sobre a seleção brasileira a gente vai trazendo aqui na nossa programação. Hein? Daqui a pouco eu volto com mais esporte no seu rádio.
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5: 23:16.
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0: E aí, cheguei! Tá começando agora o Music Pop aqui pela sua melhor rádio comigo, Bia Ipsen. A partir de agora, são as melhores do pop pra você aqui no seu radinho, através da sua internet também. Trazendo sempre lançamentos e muito mais pra você ficar por dentro aí de tudo que tá rolando no mundo da música pop. Hoje, segunda,

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1: Você curtindo as melhores músicas do pop atual aqui com a gente na sua rádio favorita e daqui a pouquinho tem mais Music Pop.
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3: Bebê, vamos relembrar aquela saudade nossa? Amor.

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2: Por que não dói cortar o cabelo? Porque o fio tem duas partes, raiz e haste. A raiz está dentro da pele e é responsável pelo seu crescimento. As células novas empurram as velhas pra cima. Assim, elas vão se transformando em hastes já mortas. Quando você depila arrancando o pelo, dói. Porque você tira a raiz que está viva. Agora, quando corta, está cortando células mortas.
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2: Olá, como você tá? Tudo bem por aí? Começa agora o Nitro Music aqui pela sua melhor rádio. Eu sou Bia Ibsen e nós ficaremos juntos por uma hora conferindo só as melhores aí do flashback. Afinal, como eu sempre digo, relembrar é viver e aqui você relembra as melhores.
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0: O presidente Luiz Inácio Lula da Silva intensificou a agenda de anúncios, lançamentos, inaugurações e entregas de seu governo, com a proximidade das eleições de 2026, nas quais concorrerá a mais um mandato. Até maio, o petista concentrou esses atos em São Paulo, Rio de Janeiro e Amazonas. A estratégia busca casar a agenda de inaugurações com as necessidades da pré-campanha, especialmente em estados eleitoralmente importantes. Houve um salto no número de eventos em maio, com o presidente verbalizando a intenção de acelerar as entregas.
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2: Olá, chegando para você mais um Esporte Agora com a minha apresentação, locutora Patrícia. E embora as pausas para a hidratação não sejam novidade no futebol, a FIFA anunciou que todos os jogos da Copa de 2026 terão duas pausas programadas, independentemente das condições climáticas. Os árbitros deverão interromper as partidas aos 22 minutos de cada tempo para que os jogadores se reidratem. Antes, as pausas só eram obrigatórias aos 30 minutos, quando a temperatura no início do jogo ultrapassava 31 graus Celsius. A mudança ocorre devido a preocupações com altas temperaturas esperadas em algumas cidades sede, como aconteceu no Mundial de Clubes.
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2: É isso aí, gente. Voltamos com mais um Music Pop por aqui, trazendo só o melhor do pop atual pra você. Só música boa. É isso que a gente gosta, né? Bora então com mais uma.

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1: Agora eu vi aí sem bom indo nessa. Obrigada pela companhia, obrigada pela audiência. E amanhã tem mais, hein? Beijo pra você, te espero. Fica com Deus, aquele abraço, tchau, tchau.
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3: E nesta Copa, as grandes distâncias envolvidas tornam as viagens caras até mesmo para torcedores dos Estados Unidos. Os locais mais distantes entre si são Vancouver e Miami, 4.507 quilômetros. Não é a primeira vez que uma Copa do Mundo ocorre em uma área geográfica tão ampla, mas as distâncias que equipes e torcedores terão de percorrer em 2026 serão um choque após o evento no Catar em 2022 e ultrapassam as registradas no Brasil em 2014. O Brasil vai percorrer pouco mais de 2 mil quilômetros entre os jogos das fases de grupos. Já países como a Alemanha, por exemplo, terão de viajar mais de 2.600 quilômetros apenas nesta fase.
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4: Fala, gente! Tudo bem? Como é que vocês passaram? Tudo jóia? Tudo beleza? Com licença, a gente tá chegando aqui na nossa rádio preferida. Maravilha de programação, né, Chuchu? Tudo bem com você? Coisa boa, hoje é segundona. Pois é, dia 8 de junho de 2026. Eu tô aqui pra trazer notícias do mundo dos famosos, né? A gente vai saber o que tá rolando aí com essa turma, né, danadinho, danadinha? Bom, a primeira de hoje é sobre a Copa do Mundo e o jogador Vini Júnior. Faltando poucos dias aí para o início da Copa, uma decisão envolvendo o Vini está dando o que falar nos bastidores da seleção, viu, gente? Segundo informações do jornal Extra, o craque teria pedido que sua mãe, a Fernanda Cristina, evitasse conceder entrevistas durante o Mundial. A medida seria uma forma de blindar o jogador de novas polêmicas, principalmente após toda a repercussão envolvendo o fim do suposto relacionamento com a Virgínia Fonseca. Nos últimos dias, o nome da mãe do Vini acabou entrando na fofoca depois que ela curtiu um comentário considerado crítico à influenciadora. A atitude gerou uma enxurrada de reações nas redes sociais e fez com que Fernanda restringisse os comentários em suas publicações. Para completar, o carnavalesco Milton Cunha afirmou durante uma cobertura esportiva que a mãe do jogador não seria favorável ao relacionamento entre Vini e Virgínia, aumentando ainda mais os rumores. No último fim de semana, Fernanda chegou a ser abordada por jornalistas, mas preferiu não comentar sobre a vida pessoal do filho, falando apenas sobre a expectativa para a Copa do Mundo. Coincidência ou não, a internet está se perguntando. Será que a suposta proibição já estava valendo? Uma coisa é certa, né, gente? Enquanto a bola não rola, o nome do Vini continua rendendo assunto fora dos gramados. E ele tem que ser muito profissional e firme para não interferir no seu trabalho perante a seleção brasileira, né? É desse jeito. E ó, nosso Fofocando volta daqui a pouquinho, já com a segunda de hoje, para falar da rainha dos baixinhos, a Xuxa Meneghel. Pois é, gente, que babada, hein? Ela tá enfrentando uma situação aí nada agradável, fora dos holofotes, na justiça. E eu vou contar para você daqui a pouquinho tudo o que aconteceu e todos os detalhes, tá bom? Continue com a gente aqui na melhor programação do Brasil e até daqui a pouco.
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5: 0h46.
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7: É, gente, o susto tomou conta no amistoso entre Dinamarca e Ucrânia neste domingo, quando o meia Christian Eriksen desmaiou em campo e chegou a ficar inconsciente por alguns instantes. Segundo o médico da Federação Dinamarquesa, o marcapasso implantado após a parada cardíaca sofrida na Eurocopa de 2021 funcionou corretamente e ajudou na rápida recuperação do jogador. Eriksen retomou a consciência em pouco tempo, deixou o gramado caminhando e foi encaminhado para exames complementares em um hospital. O árbitro optou por encerrar a partida, que estava nos minutos finais, com vitória da Dinamarca por 2 a 1. Desde o grave episódio na Euro de 2021, o meia utiliza um desfibrilador cardioversor implantável, o CDI, dispositivo que monitora os batimentos cardíacos e pode aplicar choques automáticos para restaurar o ritmo normal do coração. É, rapaz, olha, foi aí o marca-passo, né, o desfibrilador que acabou salvando a vida aí do jogador, hein? Impressionante, viu? Graças a Deus que tá tudo bem com ele. Eu sou Kleber Salles e volto daqui a pouco aqui no Radar Esportivo, nesta segunda-feira. Fique ligado.
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7: Opa, tudo beleza, gente? Segundou de novo, segunda-feira. Excelente segunda para você que tá aí nos acompanhando. Tá em casa, tá no trabalho, tá no carro. A partir de agora começa o Pagodaço. Uma excelente segunda. E a partir de agora vamos juntos com o melhor do samba, do pagode, do balanço aí para você mexer o esqueleto, para não perder o ritmo de jeito nenhum, né? A gente começa segunda-feira já com todo o clima, com todo o gás, para não faltar animação durante a semana inteira. Bora lá então, aumenta aí o volume, que a primeirinha do Pagodaço, essa daqui, já tá chegando.

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2: Essa tem um gostinho especial.

0: Jonathan Alexandre, Pedrinho do Cavaco, Mozart do Cavaco e Fernando Rezende.
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2: Eita, essa é boa demais, né? Fala a verdade. É o Pagodaço, com o melhor do samba e pagode pra você, que volta já já. Daqui a pouquinho, depois do intervalo. Não sai daí.
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1: Há poucos dias do início da Copa do Mundo de 2026, uma lista divulgada pela emissora norte-americana NBC chamou a atenção dos torcedores. O ranking reúne os 25 jogadores considerados mais importantes da competição e traz apenas dois brasileiros entre os nomes selecionados: Rafinha do Barcelona e Vinícius Júnior do Real Madrid. O topo da lista é dominado por estrelas do futebol europeu. O francês Kylian Mbappé aparece em primeiro lugar, seguido pelo espanhol Lamine Yamal e pelo também francês Ousmane Dembélé. A França, inclusive, é o país com mais representantes no ranking. Portugal vem logo atrás, com 4 atletas entre os escolhidos. Entre os veteranos, Lionel Messi aparece na 4ª colocação e Cristiano Ronaldo ocupa o 16º lugar. Já Neymar ficou fora da relação. Segundo a NBC, a lista poderá sofrer alterações ao longo da competição, que começa na quinta-feira. Eu sou Kleber Salles e volto daqui a pouco com mais informações no seu rádio. Continue ligado.
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2: 2 horas e 25 minutos.

O Movimento dos Trabalhadores Rurais Sem Terra realizou uma ampla mobilização durante a Semana Mundial do Meio Ambiente, plantando mais de 5 mil mudas e semeando 30 toneladas de sementes em 15 estados. Cerca de 10 mil pessoas participaram das ações, que integraram a Jornada Nacional em Defesa da Natureza e seus Povos. A iniciativa, que ocorreu de 1º a 7 de junho, teve como lema "Combater o agronegócio é cuidar da natureza", defendendo a reforma agrária como instrumento para ampliar a preservação ambiental. Além do reflorestamento, a jornada promoveu debates sobre biodiversidade e mudanças climáticas.

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1: Agora eu vi aí se envolvendo nessa. Obrigada mais uma vez pela companhia e pela sua audiência. Amanhã a gente se encontra por aqui. Um beijo, fica com Deus, um abraço, tchau, tchau.
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10: Fala, gente! Tudo bem? E aí, Chuchu, como é que você tá? Tudo jóia? Tudo beleza? Que coisa boa, hein? Hoje é segunda-feira, né? Dia 8. 8 de junho de 2026. Muito prazer, eu sou o Cauê. E a gente tá aqui pra contar pra vocês notícias do mundo dos famosos. A segunda de hoje é sobre a rainha dos baixinhos, gente, a Xuxa Meneghel. Pois ela tá enfrentando uma situação nada agradável fora dos holofotes. A apresentadora decidiu acionar a justiça após descobrir que sua imagem teria sido utilizada sem autorização em uma propaganda na internet. Segundo informações divulgadas pelo jornal O Globo, o conteúdo teria sido criado com tecnologia conhecida como deepfake, que usa inteligência artificial para simular imagem e voz de uma pessoa em vídeos ou anúncios. De acordo com a ação judicial, o material fazia parecer que Xuxa estava participando de uma campanha publicitária ligada ao uso de inteligência artificial para vendas. A apresentadora, porém, afirma que nunca autorizou o uso de sua imagem e que não possui qualquer vínculo com o serviço divulgado. Por causa da situação, a Rainha dos Baixinhos entrou com um processo contra uma empresa responsável pela campanha e está pedindo uma indenização de R$100 mil por danos causados pelo uso indevido da sua imagem. Até então, o caso segue sendo analisado na Justiça do Rio de Janeiro. Enquanto isso, o episódio acende mais uma vez aí o alerta sobre os riscos do uso da inteligência artificial para criar conteúdos falsos envolvendo personalidades famosas. Que coisa, né, gente? Tem que tomar cuidado, hein? Senão, inventa mesmo, o negócio vem que vem. Não é fácil, não. E o nosso Fofocando volta daqui a pouquinho, já com a última de hoje, para falar para vocês sobre a Gretchen. Gente, a Gretchen. Ela voltou a chamar a atenção nas redes sociais depois de dizer que pode ter sido influenciada por extraterrestres na sua gravidez em 1959. Olha... daqui a pouquinho eu vou contar essa história pra vocês. Continuem aqui na melhor programação do Brasil e até daqui a pouco.
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15: Oi, gente! Como é que vocês estão? Tá tudo bem? Tudo certo por aí? Tudo bacana? Começando
16: comunicando
15: mais uma semana, hein? Abrindo aqui mais uma semana com você, segunda-feira, 8 de junho de 2026. Vamos nessa, hein? Segunda-feira, que saudade que eu tava de você. Curtiu bastante aí o seu fim de semana? Deu pra dar aquela relaxada, né? Deu ou não deu? O que você aprontou nesse fim de semana? Conta aqui pra mim, comeu demais, hein? Eita lasqueira, hein? Aí chega na segunda-feira, só daquele jeito, hein? Só daquele jeito. Ó, vamos juntos, aqui, arrastando a canoa na nossa rádio maravilhosa, essa rádio que é um luxo de audiência. Vamos marcar o nosso WhatsApp aí, tá? Bora marcar o nosso WhatsApp e manda aquela mensagem pra mim. Solta a voz aí, ó. Muita música aqui, ó, bacana, que vai passar por aqui dentro do nosso pendrive de sucesso. Já falei até demais, né? Bora começar. Tô com você. Vamos nessa. Boa semana, boa segunda.

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1: Eu acho que você tem que mandar aquela mensagem. 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

0: só tá começando o nosso pendrive de sucesso, velho. Só pra esquentar aqui o nosso ritmo. Ah, segunda-feira, hein? Segunda-feira daquelas, hein? Pelo amor de Deus! Eu quero saber de você como foi o seu fim de semana. Ó, eu vou dar uma olhada aqui no WhatsApp, mas não tem ninguém aqui. Então já marca aí o WhatsApp da rádio, manda seu alô, manda seu recado aqui pra mim. Solta a voz aí, solta a voz. Boa semana aí pra todo mundo, hein? Boa semana, semana abençoada, proveitosa, tá bom?
1: Tá bom.
0: Tá bom, né, Silvio? Vamos nessa, mais músicas chegando aqui no nosso pendrive. Boa semana, vai meu filho.

0: Opa! É nosso pendrive de sucesso! Gente, vou pro intervalo rapidinho, segura aí, tá? Daqui a pouco eu volto já já!
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Que a paz do Senhor esteja sempre com você. 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E o mais importante, você vai se conectar com a divindade através da boa música gospel. Tá começando o nosso É Para Adorar.

0: Esse foi o momento de reflexão e devoção musical. Já já a gente volta, hein?
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0: Que pausa revigorante, hein? Agora é hora de voltar à nossa jornada espiritual com mais louvores que conectam você.

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0: Você que tá aí ouvindo, mais um momento de adoração aqui no nosso programa É Para Adorar. Prepare-se para se conectar com o divino através da música que toca o seu coração, hein? Já já a gente volta, hein?
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3: Fala, gente! A gente tá de volta, delícia de programação, né, Chuchu? Hoje é terça-feira, dia 9 de junho de 2026, vamos lá, porque a última de hoje do Fofocando é sobre o Livinho. Pois é, o MC está entre os assuntos mais comentados nas redes sociais depois de uma confusão durante um show lá em Maceió no final de semana, né? Lá em Alagoas. Vídeos que viralizaram na internet mostram o cantor sendo escoltado por policiais militares para fora do local do evento. Nas imagens, Livinho aparece bastante exaltado enquanto é conduzido até uma van. Segundo a produtora responsável pelo evento, o funkeiro teria encerrado sua apresentação antes do tempo previsto em contrato. A organização afirma que o show deveria durar 1 hora e 20 minutos, mas teria terminado com cerca de 40 minutos por causa de um compromisso pessoal do artista. A situação ficou ainda mais tensa quando a empresa acusou integrantes da equipe de Livinho de se envolverem em uma confusão nos bastidores. A produção informou que pretende tomar medidas legais sobre o caso. Já a equipe do cantor apresentou outra versão da história. Segundo a GR6, que é o escritório que gerencia a carreira do artista, o problema começou após uma discussão envolvendo o acesso ao camarim. A assessoria afirma que isso causou atrasos na produção e que Livinho realizou o show dentro das condições possíveis. A empresa, gente, também alegou que o cantor teria enfrentado dificuldades para deixar o local após a apresentação. Enquanto as duas versões circulam aí na internet, uma coisa é certa, né? A polêmica tomou conta das redes e o caso continua dando o que falar entre os fãs e organizadores de eventos. Que coisa, né, gente? Isso não fica bom pra ninguém, né? Porque os fãs ficam daquele jeito, né? Decepcionados e tal, né? Queriam ter assistido mais tempo o show, e é isso. Pois é. E o nosso Fofocando fica por aqui, ó. Eu prometo que volto amanhã, tá bom? Aqui na nossa rádio, com mais uma edição do nosso Fofocando pra você. Forte abraço, beijo, se cuida, juíza, hein, Chuchu? Até amanhã, tchau.
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0: Fala, gente bonita, tudo bem? Tudo tranquilo? Hoje é terça-feira e tá entrando no ar, a partir de agora, aqui na sua rádio preferida, nesta terça-feira, o nosso Nostalgia, o melhor dos anos 90, aquele flashback que marcou época, que fez história do passado, de presente pra você. É o nosso Nostalgia, a partir de agora, aqui na sua rádio.
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Muito obrigado, palmas pra vocês, aê! Lindo.

0: assim vamos encerrando o nosso Nostalgia, edição desta segunda-feira. Muito bom o programa, né? Muito gostoso. O melhor de tudo é a sua companhia, o seu carinho, a sua audiência aqui na sua rádio preferida. A gente se fala. Um abraço. Tchau, tchau.
1: 4 horas e 40 minutos.

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0: Com gratidão nos despedimos mais uma vez desse momento de comunhão e louvor, né? Que os louvores tocados aqui no nosso programa hoje continuem aí a ressoar nos seus corações. Obrigado mais uma vez aí por nos acompanhar aqui no É Para Adorar. E até breve!
1: 4:56.
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4: É, falei que a gente voltava rapidinho, né? Pagodaço de volta com o melhor do samba e pagode pra você. Aumente o volume, é mais uma sequência chegando aqui, ó.
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1: Fechando mais uma sequência aqui na programação do nosso Pagodaço. O melhor do samba e do pagode pra você swingar com a gente aqui, hein? Daqui a pouco eu volto com mais músicas, não sai daí.
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a Organização das Nações Unidas emitiu um alerta sobre a intensificação do conflito entre Rússia e Ucrânia, prevendo uma escalada ainda maior. A organização fez um apelo urgente para que as partes retomem o caminho da diplomacia e busquem uma solução pacífica. A preocupação da ONU reflete a gravidade da situação e o impacto humanitário crescente na região. A comunidade internacional continua a monitorar de perto os desdobramentos, enquanto os esforços diplomáticos para desescalar a crise persistem.

0: Fortaleza, Eita! Safadão!
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2: De volta com mais Radar Esportivo no seu rádio. E vamos lá, vamos ver se eu vou acertar esse nome aqui, ó. O Omar Abdulkadir Artan, da Somália. Acho que acertei. Considerado um dos principais nomes da arbitragem africana na atualidade, viveu uma situação inesperada às vésperas da Copa do Mundo de 2026. Após anos de preparação para atuar no principal torneio do futebol mundial, ele teve a entrada negada nos Estados Unidos e precisou retornar à Turquia. A informação é do jornalista Miki JNR, que cobre o futebol africano. De acordo com o comunicador, Artan enfrentou dificuldades ainda no processo de obtenção do visto para viajar a um dos países sede do mundial. Após mobilização de torcedores, profissionais do futebol e usuários das redes, o árbitro conseguiu a autorização necessária para embarcar rumo aos Estados Unidos. Dessa forma, o somali iniciou a viagem no Quênia, passou pela Turquia e chegou ao território norte-americano. No entanto, ao desembarcar, agentes de imigração teriam impedido sua entrada no país. Até o momento, nenhuma explicação oficial sobre a decisão foi divulgada pelas autoridades responsáveis e pela FIFA. A situação gerou repercussão entre profissionais do futebol e torcedores. Omar Abdulkadir Artan construiu sua trajetória ao longo de anos na arbitragem internacional e conquistou espaço entre os principais árbitros do continente africano, algo que o credenciou a participar da Copa do Mundo. Ele apitou a final da Liga dos Campeões da África do ano passado entre Pyramids FC e Mamelodi Sundowns. Termina aqui o nosso Radar Esportivo com a apresentação e a produção de Kleber Salles. O nosso Radar Esportivo volta amanhã. Grande abraço para você e até lá.
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4: Opa! Tô de volta! Bora aqui, ó. Segundo tempo, segunda parte do pendrive de sucesso. Marcos Santos com você. Opa! Bora curtir mais músicas pra você. Boa terça!
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aqui, eu quero te abraçar, hein? Alô, alô. Alô, Jefferson, um abraço pra você, meu querido. Alô, alô. Meu amigo Matheus, lá no Espírito Santo, Vitória. Alô, alô. Mandar um beijo pra ela aí, Edileuza, tá por aqui. Alô, Tatá. Alô, alô. Mandar um abraço pra Sandra, também tá por aqui, ligado com a gente. Alô, alô. Alô, Simone, Simone Torres, tá por aqui ouvindo a gente. Alô, alô. Alô, Cláudio, forte abraço, Cláudio. Alô, alô. E você, cê tá onde? Sapeca aquele contatinho pra nós. Alô, alô. A música não para aqui no pendrive de sucesso, bora. Alô.

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0: Opa! Fechando com minha última do dia! Aqui nosso pendrive de sucesso, turminha, vou nessa, amanhã se Deus quiser tô de volta por aqui, tá bom? Fique na paz, fique aí com a programação da nossa rádio maravilhosa, tá chegando outra programação top de linha. Vou nessa, cuide-se bem de você pra mim, cuide-se um dos outros, hein?
1: Marcos Santos.
2: Fazendo remoção com segurança. Pode desconectar o pendrive. Pendrive de sucessos fica por aqui.
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0: Jesus, quando ele removeu a pedra, toda razão para a dúvida foi removida. Amado ouvinte, nunca, jamais perca a esperança. A única esperança que vive nos momentos das maiores aflições de nossas vidas é Cristo. Ele diz a todo aquele que enfrenta as angústias deste mundo: eu venci o mundo. E nisso reside a nossa grande esperança. Obrigado, ouvinte, pela sua audiência. O pedido de oração escrito à mão partia o coração por sua aparente impossibilidade. Por favor, orem, rezem, levem suas preces ao bom Pai. Tenho esclerose múltipla, fraqueza muscular, dificuldade de deglutição, dor crescente, visão decrescente. O corpo da mulher estava se decompondo e era possível notar o desespero em seu pedido de intercessão. Então veio a esperança, a força que triunfa sobre a lesão e a degradação física. O nosso abençoado Salvador está no total controle. A vontade dele é de suma importância para aquela mulher, para mim e para você. Essa pessoa pode ter necessitado de orações, mas no pedido estava evidente algo que falta em nós, amado ouvinte: a inabalável confiança em Deus. Ela parecia apresentar um perfeito retrato da verdade que Deus ensinou a Paulo quando este pediu por alívio de sua dificuldade. Aquilo que ele chamava seu espinho na carne, como está escrito ali em 2 Coríntios 12:7. Sua busca por alívio acabou sendo não apenas uma aparente impossibilidade. Seu pedido foi simplesmente rejeitado por seu Pai Celestial. A luta contínua de Paulo, que evidenciava claramente a vontade de Deus, foi uma valiosa lição. Por meio de sua fraqueza, a graça de Deus pôde ser demonstrada e o poder de Deus foi aperfeiçoado. Quando expusermos nossos corações a Deus, preocupemo-nos ainda mais em buscar a sua vontade do que em receber a resposta que desejamos. É daí que vem a graça e o poder. Está escrito em 2 Coríntios 12:8. Três vezes pedi ao Senhor que o afastasse o espinho na carne de mim. Não devemos orar para realizar nossa vontade no céu, mas para que a vontade de Deus se realize na terra. Pense nisso, amado ouvinte.
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0: Você sabia que o Antigo Testamento apresenta 332 profecias literalmente cumpridas em Jesus Cristo? E que a primeira referência à Terra ser um globo foi feita pelo renomado cientista, astrônomo, estudioso Galileu, que viveu entre 1564 e 1642 depois de Cristo? Porém, a Bíblia já afirmava que a Terra é um globo desde o tempo de Isaías, há milhares de anos atrás, como está escrito em Isaías 40:22.
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1: Os céus declaram a glória de Deus e o firmamento anuncia a obra das suas mãos.
0: Deus amado, quando olhamos para a tua majestosa criação, compreendemos o quão pequenos somos e o quão grandioso és tu. Pai, quando olhamos para um bebê, para as perninhas, os bracinhos, as mãozinhas, o jeitinho inocente de um bebê de um mês, dois, três meses, os primeiros passinhos ao longo de um ano. Pai, é ali que ficamos estupefatos, encantados, espantados, entusiasmados. E é um dos momentos que absolutamente ficamos envolvidos pela sua grandiosidade, Pai. Como pode um ser tão precioso, tão maravilhoso, surgir de apenas duas células, uma de um homem e outra da mulher? E de repente, temos um novo ser humano vivendo na Terra. Como o Senhor pensou, elaborou algo tão grandioso, Deus? Ó Pai, a sua criação confirma a sua grandeza. Pai, dá-nos sabedoria para que não nos embriaguemos com a beleza e a majestade da sua criação, fazendo com que nosso coração acredite que tamanha grandeza não precisa de um Criador. Quando na verdade é o contrário, tamanha grandeza só pode sugerir um grande Criador, um grande Pai, nosso Pai, que estabeleceu-se no meio de nós através de Jesus Cristo, nosso Salvador. Pai amado, oramos agora não para realizar a nossa vontade no céu, mas para que a vontade de Deus se realize na terra. Amém.
1: Que privilégio ter a mesma mão que fez o universo e espalhou as estrelas, escrevendo seu nome no livro da vida. Louve a Deus por isso e declare agora Cristo como seu Senhor e Salvador, buscando a partir daqui o perdão e uma vida correta. Deus alegra-se por todo aquele que assim desejar de todo o coração.

0: 5:52.
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2: O presidente do Botafogo, João Paulo Magalhães, fez duras críticas à gestão de John Textor e afirmou que o empresário deixou o clube em uma situação financeira delicada. Segundo ele, o americano prejudicou o alvinegro ao acumular dívidas e problemas administrativos que resultaram em diversos transfer bans aplicados pela FIFA, impedindo o registro de novos jogadores. O dirigente afirmou que o clube está sangrando e trabalha para recuperar a credibilidade no mercado. A crise se agravou nos últimos meses, com o Botafogo chegando ao quinto transfer ban em 2026. As punições estão ligadas a dívidas e multas não quitadas, além de pendências em negociações de jogadores. Apesar das críticas, a atual administração busca soluções para regularizar a situação financeira e encerrar as sanções que afetam o planejamento esportivo da equipe.
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5: É, falei que a gente voltava rapidinho, né? Pagodaço de volta, com o melhor do samba e pagode pra você. Aumente o volume, é mais uma sequência chegando aqui, ó.
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0: barulho pra essa mulher, gente!
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0: Mais sucesso pra gente cantar juntinho assim, ó!

0: Paulinho São Pagode. 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

0: essa foi a nossa última de hoje aqui do Pagodazo. Pois é, gente, tudo que é bom dura pouco, né? Você gostou? Curtiu bastante? Deu pra dar aquele suador ou não, hein? Eu quero fazer você suar bastante aí com o Pagodazo, com as músicas que eu vou rolando aqui. E claro, já tô preparando a programação de amanhã, que vai estar bem legal, viu? Relembrando clássicos e também trazendo as novidades do samba e do pagode aqui no Pagodazo. Forte abraço, beijo no coração de todo mundo aqui do seu amigo Kleber Salles. E amanhã tem mais Pagodaço!
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3: Alô você! E aí, tudo bem por aí? Por aqui tudo 100%! Muito prazer, eu sou o Silva Júnior! Mas você sabe, pode me chamar de seu amigo! E a gente vai tricotar gostoso pra mim desfilar o meu veneno por cá, que nem diz o outro! É o Fofoqueira que está no ar, edição dessa terça-feira, 9 de junho de 2026! E o primeiro assunto é sobre ela, Alcione, que se pronunciou depois das críticas pela apresentação do hino nacional antes do amistoso da seleção brasileira no Rio de Janeiro. A cantora dividiu o momento com o Belo no dia 31 de maio, durante o último amistoso da seleção em solo canarinho antes de partir para os Estados Unidos para a disputa da Copa. E essa performance durante o hino virou assunto nas redes sociais. A artista explicou que a dupla se atrapalhou por causa de uma falha técnica no sistema de som do estádio. Ela afirmou que não conseguia ouvir corretamente a própria voz, nem a do Belo, como se o áudio estivesse dando uma volta pelo local e que teria prejudicado com isso a execução e a performance. Alcione também rejeitou a ideia de que não soubesse a letra do hino nacional. Em vídeo, lembrou que canta o hino desde menina, ainda na escola, antes de entrar na sala de aula. A declaração veio em tom de defesa, mas também de desabafo durante a pressão recebida. É, e o pessoal fica comparando nas redes, né? Com maestria, aquela execução da Ana Castela durante o futebol americano que foi realizado no estádio do Corinthians. Realmente, né? Não tem como comparar. A Ana, né? Interpretou anos luz melhor do que o Belo e a Alcione. Pelo menos o hino, né? A cantora agradeceu aos colegas e ao público que saíram em sua defesa e disse que situações assim podem acontecer com qualquer artista. Nas redes, ela ainda afirmou que nenhuma falha técnica é capaz de atingir o amor que sente pelo Brasil e pela sua história. Já já eu volto desfilando meu veneno aqui no nosso Fofoqueira, porque você sabe que eu aumento, mas não invento.
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4: Oi, gente! Tudo bem? Nós estamos chegando aqui na nossa rádio preferida. Maravilha, né, Xuxu? Hoje é terça-feira. Já, vamos lá, né? Hoje, dia 9 de junho de 2026. Muito prazer, eu sou o Cauê. E a partir de agora tem o nosso horóscopo. A gente vai saber quais são os destaques pro meu, pro seu, pro nosso signo nesta delícia de terça-feira. Vamos lá? Vamos começar então? Bora! Alô, você de Aries! Hoje a lua entra no seu signo e renova seu vigor para liderar, hein? É, tomar a iniciativa não deve ser um problema hoje. E essa atitude promete aproximar novos amigos e fortalecer amizades existentes também. Nos assuntos do coração, confiante, espontâneo, espontânea, ousado, ousada, o seu signo pode chegar chegando e esquentar o clima. O número da sorte hoje é o 7, a cor verde claro. Boas chances de transformar metas em realidades e ampliar contatos. Pode receber boa notícia, viu, Torinho? Ó, uma ideia inovadora pode surgir de repente, trazer ganhos e de tirar aí da pindaíba, né? Nos assuntos do coração, vai ser bom pensar antes de agir. A tarde traz sorte, favorecendo uma aproximação, conversas e declarações ou até um reencontro. Número de hoje, 48, a cor violeta. Gêmeos! Geminiano, geminiana, hoje é o seguinte, pode aumentar os ganhos hoje, conseguir segurança financeira, amém? Só não vá achando que pegou o ricavírus aí não, né? E exagerar nos gastos, calma lá. Ricavírus é bom, né, gente? Nos assuntos do coração, tende a flertar aos montes, mas pode querer dar uma sossegada também. Se depender dos astros, um lance promete pintar e ir avançando aos poucos. O número da sorte hoje para você de gêmeos é o 22, a cor azul claro. Câncer. E você de câncer? Hoje é o seguinte, meu amigo e minha amiga. A grana pode vir do seu carisma e do teu talento, sobretudo ao transformar um dote doméstico ou artístico numa fonte de renda. Olha só que beleza. Nos assuntos do coração, tudo indica que vai esbanjar charme e se mostrar envolvente. À tarde, pode ter mais sorte e viver algo especial. O número de hoje é o 45, a cor cinza. E assim, ponto final, terminamos o nosso primeiro bloco aqui do horóscopo de hoje. Eu volto daqui a pouco, gente. A qualquer momento, e falo pra você de Leão, Virgem, Libra e Escorpião. Continue com a gente aí, até daqui a pouco.
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5: 6 horas e 14 minutos.
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0: Obrigado, Goiânia! 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
3: Legal, galerinha do bem! Já estamos de volta com o nosso Fofoqueira! E o assunto dos famosos para você ficar antenado em tudo. Léo Dias entrou em uma polêmica envolvendo as casas de apostas após comentar no programa Melhor da Tarde. A campanha Bloco do Tigrinho, lançada por artistas contra as bets. O apresentador afirmou que as empresas de apostas ganharam peso financeiro na TV brasileira e disse que muitas emissoras dependem desse mercado, né? Ele quis dizer ali que o pessoal faz isso para anunciar nas televisões, para também, né, fazer a divulgação do trabalho, e as TVs acabam ganhando muito dinheiro com isso e acabam também falando muito pouco do que traz de mal às bets. Durante a fala, Léo defendeu que as bets foram regulamentadas pelo governo e que sem essa medida continuariam funcionando fora do país, sem gerar arrecadação no Brasil. Ele também avaliou que o avanço das apostas mudou o comportamento do público, reduzindo gastos antes destinados a shows, teatro, festas e outras formas de entretenimento. O ponto mais forte veio quando o jornalista criticou artistas envolvidos na campanha. Para ele, parte da classe artística estaria mais preocupada com a perda de espaço do entretenimento do que com o endividamento da população. O assunto continua dividindo opiniões e promete manter aceso esse debate sobre os efeitos das apostas online na sociedade brasileira. Daqui a pouco eu volto com o último assunto de hoje.
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4: 7:16.
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6: A Universidade de São Paulo continua sendo a instituição de ensino superior mais bem colocada da América Latina. É o que mostra o novo ranking divulgado pelo Centro para Rankings Universitários Mundiais, que avaliou mais de 21 mil universidades ao redor do planeta. A USP aparece na posição de número 119, na posição global, mantendo o posto de líder regional. Apesar do destaque, o levantamento acendeu um sinal de alerta para o ensino superior brasileiro. Das 52 universidades do país presentes na lista, 45 perderam posições em relação ao ano anterior. Segundo os responsáveis pelo ranking, a principal razão é a queda em indicadores ligados à pesquisa científica, além do aumento da concorrência com instituições internacionais que contam com investimentos mais robustos. A segunda brasileira mais bem colocada é a Universidade Federal do Rio de Janeiro, seguida pela Unicamp. Ambas também registraram queda na classificação. O resultado reforça a importância dos investimentos em pesquisas, inovação e formação acadêmica para que as universidades brasileiras consigam manter competitividade em um cenário global cada vez mais disputado. Eu sou Kleber Salles e esse foi o nosso Repórter Destaque desta terça-feira. Fique ligado, amanhã a gente traz mais notícias no seu rádio.
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8: Oi, gente, terça-feira mais um Top Play pro você, pro gaiteiro de plantão, pros trabalhadores, pra quem tá de férias, de boa, até pro titio.
9: Vovó, vovô de plantão, chegamos, hein, com a melhor playlist. Top Play tá na área, Johnny Crazy também. Chega mais.
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0: Que noite perfeita, minha gente. Quem gostou, põe a mão lá pra cima e faça muito barulho.
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2: E aí, só as balas, hein? Top Play na parada, com as melhores. E você no trabalho, você em casa, curtindo sempre a boa musicalidade aqui na sua rádio preferida. Já já estamos de volta, hein? Segura aí.
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5: Risadinha do
6: O garoto virou-se pro pai e perguntou:
7: papai, por que eu só ando em círculos?
8: Cala a boca, menino, senão lhe prego outro pé!
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1: 7:36. 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
10: Oi, gente, tudo bem? Bora lá? Vamos continuando por aqui nossas previsões astrais. Hoje, terça-feira, mais uma terça com você. Alô, Leão! Os planetas animam seu astral pela manhã e trazem equilíbrio no meio da tarde. Mas influências externas podem te afetar perto do horário do almoço. No fim da tarde, o corpo pede sossego, né, Chuchu? A notícia boa nos assuntos do coração é que abrir o coração promete acabar em romance. O número de hoje é o 16, a cor amarelo. Olha, hoje tem chance de pintar uma oportunidade incrível e inesperada de manhã. Já à tarde, a previsão é de mudança positiva na sua rotina, viu, Virgem? Nos assuntos do coração, o romance pode começar com uma amizade inocente e acabar em uns pega-nada inocente com uma química que nem imaginava, hein? Só não idealize demais, ok? O número da sorte hoje pra você é o 43, a cor magenta. Libra, amores! Relações em destaque hoje, com chance de fechar acordo fora do comum de manhã, hein? Seu poder de negociação e criatividade ditam o tom das parcerias, mas ó, mantenha o olho aberto e o pé no chão, tá, Chuchu? Nos assuntos do coração, o dia pede atitude, então nada de ficar esperando o outro a outra adivinhar o que você quer, né? Pode rolar paixão daquelas, só cuidado com idealizações. O número da sorte hoje, Librinha, é o 23, a cor creme. Escorpião. E você de escorpião? Hoje, a conjunção com Netuno à tarde pede pé atrás. Karma lá. A lua hoje tá daquele jeito, na casa 6, né? Insistiu com Urano pela manhã, trazendo algumas soluções rápidas nos serviços, ideias espertas para resolver as finanças, mas essa conjunção aí tá pedindo um pouquinho de pé atrás, tá? O seu sextil com Plutão te ajuda a reorganizar a rotina. Ó, romance à distância à vista, hein? O número de hoje pra você de escorpião é o 31, a cor preto. E assim, ponto final, terminamos o nosso segundo bloco aqui do horóscopo de hoje, tá? Prometendo voltar com certeza ainda daqui a pouco, falando pra você de Sagitário, Capricórnio, Aquário e Peixes. Continue com a gente, Chuchu, até daqui a pouco.
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2: Legal, turma! Voltamos com o último assunto de hoje aqui no Fofoqueira. Olha, ataques racistas contra crianças voltaram ao centro do debate nas redes sociais depois de um relato de Bruna Biancardi. A modelo, né, que é esposa do Neymar, falou sobre a exposição das filhas que tem com o Neymar. A Mavi, de 2 anos, e também a Mel, de apenas 10 meses. Em entrevista ao Vidcast, Quem é Você Nesse Rolê, de Thaís Versosa, Bruna contou que as meninas já foram alvo de comentários criminosos, montagens e mensagens ofensivas na internet. Ela afirmou que se depara com frases racistas e situações difíceis, mas prefere se preservar para não transformar cada ataque em desgaste emocional. A modelo explicou que já tentou buscar caminhos jurídicos, mas esbarrou na dificuldade de identificar perfis falsos. Assim, passou a cuidar mais da própria saúde mental e evitar respostas imediatas. Durante a conversa, Bruna lembrou que no início do relacionamento com Neymar, sentia vontade de rebater tudo o que era publicado sobre ela e sua família. Hoje, diz ter aprendido a lidar melhor com críticas. O caso reacende um alerta sobre os limites da exposição nas redes e a gravidade dos ataques contra crianças. E o Fofoqueira de hoje vai ficando por aqui. Eu sou Silva Júnior e você sabe, eu aumento, mas jamais invento. Amanhã tem mais. Grande abraço e até lá.
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3: 7h45. 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
1: Finalizamos mais um Top Play da sua terça-feira. Voltamos amanhã, quartita. Aguardando vocês com a gente, hein? Valeu por tudo. Até lá.
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6: Suas últimas forças e balbucia para a mulher. Querida, de hoje eu não passo.
7: Imagina, não fala besteira, claro que você passa.
6: Você fala como se tivesse certeza.
7: É que você sempre deixa tudo pra amanhã.
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8: 8 horas e 1 minuto. 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
9: Oi, gente! Tudo bem? A gente tá de volta. Delícia de terça-feira. Vamos lá, caminhando pro meio de semana. E a gente vai terminar aqui o nosso horóscopo de hoje. Alô, você de Sagitário? Sagitário! O dia promete dinamismo e boas surpresas. Com seu poder de comunicação ganhando força à tarde, pode convencer todo mundo das suas ideias criativas, tá bom? Ó, o dia também promete momentos prazerosos nos assuntos do coração, mas deve ficar pra lá de intenso mais tarde só, tá bom? O número de hoje é o 8, a cor lilás. Capricórnio. Pela manhã, mudanças podem rolar e trazer soluções práticas. Ideias criativas também tendem a surgir, inclusive na pausa do café.

0: assuntos do coração, mas os astros avisam que uma boa conversa deve resolver a parada que tá aí dando problema, ok? Número de hoje, Aquário, é o 10, a cor goiaba. E você de peixes? Repensar hábitos também promete dar bom hoje. Pode ter ótimas ideias para ganhar din-din e melhorar as suas contas de casa. Nos assuntos do coração, insegurança pode até pintar, mas nem tudo, nem todo visto e não respondido é rejeição, ok? É, pensa nisso. Número da sorte hoje, peixes, é o 54, a cor azul. E assim, ponto final. Terminamos o nosso horóscopo de hoje, mas ó, eu prometo voltar amanhã, tá bom? Com mais dicas pra vocês. Forte abraço, beijo, se cuida, juízo. E até lá, tchau, fui!
1: 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Até a próxima edição. 8 horas e 3 minutos.

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3: Porque o bebê de profeta é humilde! É, porque ele não é metido!
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2: Você sabia que a cabeça dos fósforos é constituída por clorato de potássio e enxofre? Esta tem também sulfureto fosforoso, que quando friccionado numa superfície abrasiva, entra em ignição ativando o resto do fósforo.
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5: Naquele castelo esquisito, após o jantar, o pai vira-se para o menino e diz:
6: E aí, filho? Gostou da sopa da mamãe?
1: Sim, mas me deu uma peninha dela!
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0: A presença de um urso em uma cidade ao norte de Tóquio, no Japão, levou à suspensão das aulas em 94 escolas. O incidente ocorre dias após ataques de ursos terem deixado feridos em Fukushima, gerando preocupação entre os moradores. Os ataques de ursos têm aumentado no Japão, um fenômeno atribuído a mudanças no meio ambiente e ao despovoamento de áreas rurais. As autoridades locais estão em alerta e pedem cautela à população.
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3: Terça-feira, 9 de junho de 2026, está entrando no ar mais uma edição do nosso Repórter Destaque. O uso excessivo do celular não preocupa apenas os mais jovens. Um estudo da Universidade Federal de Minas Gerais revelou que pessoas com mais de 60 anos também podem sofrer consequências importantes quando passam tempo demais diante das telas. Entre os problemas identificados estão insônia, ansiedade e até o chamado medo de ficar desconectado, conhecido como nomofobia. A pesquisa analisou estudos realizados ao longo de 11 anos envolvendo cerca de 50 mil idosos em diferentes países, incluindo mais de 11 mil brasileiros. Os pesquisadores observaram que o uso exagerado dos dispositivos pode aumentar a exposição a golpes virtuais, dificultar a identificação de notícias falsas e afetar a qualidade do sono. Segundo profissionais da área, o celular pode ser um aliado quando ajuda a manter contato com familiares, promove aprendizado ou estimula a socialização. Por outro lado, quando gera isolamento, angústia ou dependência, passa a representar um risco. A orientação é que familiares acompanhem mais de perto o uso da tecnologia pelos idosos, oferecendo apoio e orientação para um ambiente digital mais seguro e saudável. Eu sou Kleber Salles e volto daqui a pouco com mais informações. Continue ligado.
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4: 8 horas e 11 minutos.
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7: Você sabia que a toxina botulínica do tipo A, a única que pode ser usada para fins estéticos e mais conhecida como Botox, paralisa os músculos da face e assim suaviza linhas e marcas de expressão. O efeito dura 6 meses.
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2: Décima posição.
10: Negrão, ah, ela tá muito baladeira, seguindo a gente em todo lugar.
11: Então, tem que dar aquele papo nela, que você sabe qual é.
10: Vamos junto?
11: A gente não marca bobeira, né, Negrão?
10: Jeito nenhum.
11: Então vai.

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2: 8 horas e 25 minutos.
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4: As últimas do esporte você confere agora aqui no nosso Radar, nesta terça-feira, né? Hoje, terça-feira, 9 de junho de 2026. E ele que é aí desfalque, né? Foi desfalque nos amistosos da seleção brasileira. Neymar passou por uma ressonância magnética, né? Ontem, dia 8 de junho. A recuperação foi positiva, de acordo com a CBF. O exame apontou boa evolução em seu tratamento, dentro dos parâmetros esperados. Ele seguirá o processo de recuperação e de preparação física planejado pela Comissão Médica da Seleção Brasileira, disse a CBF. O camisa 10 do Brasil faz tratamento intensivo para se recuperar da lesão sofrida ainda no Santos em jogo contra o Curitiba, né? Seu último antes da convocação de Carlo Ancelotti em maio. Inicialmente, o Santos divulgou um edema, né? Confirmou o edema na panturrilha. Porém, no dia 28 de maio, o médico Rodrigo Lasmar confirmou a lesão de grau 2, com previsão de 2 a 3 semanas de recuperação. Com isso, o atacante ficou de fora dos amistosos e ainda pode ficar de fora também da estreia da Copa do Mundo, marcada aí para o dia 13, a estreia da seleção, né? Marcada para o dia 13, sábado, contra o Marrocos. Neymar viajou com a delegação aos Estados Unidos, ainda em tratamento, e no fim de semana ficou em Nova Jersey com a fisioterapia, enquanto a seleção foi a Cleveland para o amistoso contra o Egito, que terminou com vitória por 2 a 1. No sábado, o camisa 10 fez tratamento com uma esteira antigravidade, que permite caminhadas e corridas com menor impacto no corpo. Eu sou Kleber Salles e volto daqui a pouco aqui com mais um bloco do nosso Radar Esportivo, hein? Fique ligado!
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7: Fala, gente! Tudo bem, chuchuzinho? A gente tá de volta, delícia! De quarta-feira, meio de semana, hoje, dia 22 de abril de 2026. Vamos lá pra nossa última de hoje, que é mais um capítulo envolvendo investigação, dinheiro alto e nome de famoso no meio, tá? A influenciadora Adeolane Bezerra veio a público pra explicar um depósito bem generoso que ela recebeu do cantor MC Ryan SP. Valor que entrou no radar da Polícia Federal, gente. Ela recebeu R$430 mil, quase R$500 mil. A Deolane, segundo ela, a história é simples, né? Ela afirmou que o dinheiro tem origem na venda de um carro. De acordo com o relato, houve uma negociação onde ela vendeu o veículo e recebeu outro carro mais barato na troca, e o restante do valor foi depositado na conta dela. Ela ainda apresentou prints, contratos e documentos, reforçando que todas as movimentações são legais e declaradas. Mas ó, o caso não para por aí não. A movimentação chamou atenção porque, segundo a investigação, a influenciadora teria movimentado cerca de R$5.300.000 em apenas 47 dias, o que aumentou o interesse das autoridades no caso. Além disso, esse depósito específico aparece dentro de uma investigação maior que apura uma possível esquema, né? Um possível esquema de lavagem de dinheiro envolvendo artistas. Mesmo com toda a repercussão, Deolane nega qualquer irregularidade e afirma que tudo tem comprovação legal. Rapaz, imagina, hein? 5 milhões em 47 dias. É, pois é, hein? É dinheiro, né, gente? Que coisa. E o nosso Fofocando fica por aqui. Ó, eu volto, viu? Prometo voltar amanhã, quinta-feira, aqui na nossa rádio preferida. Um forte abraço pra você, um beijo, se cuida, juízo, hein, chuchuzinho? E a gente se fala amanhã, se Deus quiser. Tchau, fui!
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1: Super 10 na parada. 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
3: Sexta posição.

0: Salve de palmas, Murilo Huck.
1: Obrigado, Goiânia.
0: Que pancada, bebê.
2: Que pancada, bebê.
0: Você tá doido?
2: Essa música é boa demais.
3: Quinta posição.

0: Bagunça, faz barulho, Belém!
1: Aí, na moral, faz lindo. Muito barulho pro Diego Vitor Hugo, por favor.
0: Esse gente. Game a gente sabe jogar, Belém.
1: Vocês sabem zerar. Deus abençoe obrigado, seu gente, projeto obrigado. Aí, deu
2: nós, meu irmão. Ponto final na programação de hoje do Super 10. Muito bom estar contigo. Voltaremos no próximo programa. Beijos e até lá.
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4: 8 horas e 50 minutos.
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7: Você sabia que a maneira como os gatos se comunicam é fascinante? Eles não constroem frases para exprimir o afeto, raiva, fome, solidão, alegria e medo nas frequências naturais, inaudíveis para o homem, mas sim em frequências mais baixas, de modo que os humanos os possam ouvir. Alguns cientistas acreditam que os gatos aprenderam que nós não os conseguimos ouvir nas frequências naturais e, por isso, adaptaram-se de modo a comunicarem conosco. Por isso, aquele ronronar...
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0: Oi, ouvinte, amigo, amiga, aprenda a compartilhar um amor que vale a pena. Seu nome é Jesus. Está escrito em Romanos 8:28. Todas as coisas contribuem juntamente para o bem daqueles que amam a Deus, daqueles que são chamados por seu decreto. Há algum tempo havia uma canção popular com as seguintes palavras: Eu sinto muito, eu nunca lhe prometi um jardim de rosas. Deus certamente criou para o homem um maravilhoso jardim do Éden, um estado de perfeição no qual o homem poderia viver livre de qualquer desejo. Mas o homem pecou contra Deus e ele o removeu do jardim. Contudo, ainda agora, Deus prometeu nos livrar de nossas adversidades. Há duas maneiras de se responder às adversidades. Podemos desistir e ficar deprimidos, ou podemos vencê-las e ficar felizes. O problema com desistir e ficar deprimido é que as adversidades não param e, em vez disso, parecem piorar. Uma das melhores maneiras de vencer a adversidade é louvar a Deus no meio do turbilhão, começar a cantar a Deus ou ler os salmos em voz alta, meditar nas Escrituras, especialmente em passagens como Romanos 8:28-39, que incluem uma segurança maravilhosa. Porque estou certo de que nem a morte, nem a vida, nem os anjos, nem os principados, nem as potestades, nem o presente, nem o porvir, nem a altura, nem a profundidade, nem alguma outra criatura nos poderá separar do amor de Deus que está em Cristo Jesus, nosso Senhor. Lembre-se de que nossa esperança não está baseada em circunstâncias. Nossa esperança está edificada em nada menos que no sangue e na justiça de Jesus. Em Cristo, a rocha sólida, estou firmado. Todo o terreno ao redor é areia movediça. Também como diz a música, se eu nunca tivesse problemas, como saberia que Deus pode resolvê-los? Como saberia o que a fé em Deus pode fazer? É nas adversidades que aprendemos a confiar em Jesus e, através da confiança, vencê-las. Olhe para as adversidades como uma oportunidade de Deus para você crescer na fé e se tornar um servo mais forte. Momento Fé no Criador.
1: Os céus declaram a glória de Deus e o firmamento anuncia a obra das suas mãos.
0: Nosso Deus e Pai, louvamos-te por tua constância, louvamos-te por tua graça e misericórdia, e agradecemos teu amor irrestrito que nos resgatou da morte através da cruz de Cristo. Somente tu és digno de ser louvado, ó Deus. O Senhor é minha esperança e meu cântico, através do precioso nome do seu Filho. Amém.
1: Que privilégio ter a mesma mão que fez o universo e espalhou as estrelas, escrevendo seu nome no livro da vida. Louve a Deus por isso e declare agora Cristo como seu Senhor e Salvador, buscando a partir daqui o perdão e uma vida correta. Deus alegra-se por todo aquele que assim desejar de todo o coração.

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2: Você sabia que a cabeça dos fósforos é constituída por clorato de potássio e enxofre? Esta tem também sulfureto fosforoso, que quando friccionado numa superfície abrasiva, entra em ignição ativando o resto do fósforo.
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A União Europeia retirou oficialmente o Brasil da lista de países considerados em conformidade com as regras do bloco para o controle do uso de antimicrobianos na pecuária. A decisão divulgada pode gerar impactos significativos para os exportadores brasileiros do setor. A medida da União Europeia pode ampliar as exigências sanitárias sobre os produtos pecuários brasileiros, demandando adaptações e maior rigor nos processos para que o Brasil possa reverter a situação e retomar a conformidade com as normas europeias.

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2: Ótima terça-feira para você que tá aí acompanhando a programação da sua rádio preferida. Entrando no ar a partir de agora, o nosso programa As 15 Mais Tocadas. Vem com a gente nesta terça-feira, aumenta o volume.
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0: da sua rádio. Vamos pro intervalo? Boas dicas pra você aí, já já a gente tá de volta aqui na sua rádio preferida.
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4: A original, ela é tipo Virgínia, tá ligado? 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Tô me sentindo Vini Júnior. Acho que

0: Que noite perfeita, minha gente. Quem gostou, põe a mão lá pra cima e faça muito barulho.
1: Para encerrar as 15 mais tocadas edição desta terça-feira. Obrigado aí pelo carinho, pela companhia. Valeu pela audiência. Tchau, gente!

0: Animedes.
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0: Que coisa linda, hein?
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3: E apesar da grande expectativa para o início da maior Copa do Mundo da história, o jogo de abertura do torneio entre México e África do Sul, marcado para o próximo dia 11 de junho, poderá ser afetado por condições climáticas adversas na Cidade do México. Segundo o jornal A Bola, autoridades meteorológicas mexicanas emitiram um alerta laranja para a capital do país, indicando a possibilidade de chuvas torrenciais e tempestades na data da partida. Vale ressaltar que nos últimos dias, o México enfrentou tempestades que afetaram diversas regiões. Outro evento que gera preocupação pelas condições climáticas é a cerimônia de abertura, com um show da cantora Shakira, previsto para acontecer pouco antes da partida, a 1 da tarde no horário local, 4 da tarde horário de Brasília. No entanto, até o momento, os organizadores não anunciaram qualquer alteração na programação. Como tempestades são comuns nessa época do ano no México e nos Estados Unidos, a FIFA trabalha com protocolos específicos para este tipo de ocasião. No último final de semana, inclusive, né, o duelo entre Arábia Saudita e Porto Rico precisou ser suspenso por cerca de 2 horas devido ao mau tempo. Eu sou o Kleber Salles e volto daqui a pouco. E tomara, né? Tomara que essa tempestade aí não estrague, né, a abertura da Copa. E se tiver realmente que acontecer, que eles cancelem aí, vejam de repente uma outra data, né, para essa cerimônia, né, gente? É complicado essa apreensão toda, né? A gente volta já com o Radar Esportivo. Fica ligado aí.
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5: 10 horas e 40 minutos.
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0: E aí? Cheguei, tô na área e tá começando agora o Music Pop aqui pela sua melhor rádio comigo, Bia Ipsen. A partir de agora, só as melhores do pop pra você. Muita música boa, novidades e tudo que tá bombando aí no Brasil e no mundo, você confere sempre por aqui também. Hoje, terça

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4: Bebê, vamos relembrar aquela saudade, lança. Amor, eu sei.

0: Betty!
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3: Você sabia que no Antigo Egito eram feitas múmias de gatos e eram colocados nos seus túmulos atinhos embalsamados? Numa cidade antiga foram encontradas mais de 300 mil múmias de gatos.
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2: Olá, tudo bem por aí? Começa agora o Nitro Music aqui pela sua melhor sintonia. Por aqui, Bia Ipsen, a partir de agora ficaremos juntos conferindo as melhores aí do passado. Músicas de vários estilos para você, anos 70 até os anos 2000. Vamos de músicas? Começa com essa aqui, ó.
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O governo dos Estados Unidos, sob a administração Trump, anunciou que estuda a possibilidade de revogar a cidadania norte-americana de imigrantes naturalizados que tenham cometido fraudes durante seus processos de imigração. A medida visa utilizar todas as vias legais para expulsar essas pessoas do país. A proposta levanta debates sobre direitos civis e políticas migratórias. A administração reforça seu compromisso em combater irregularidades nos processos de naturalização, buscando garantir a integridade do sistema de imigração.

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2: Olá, tudo bem? Chegando para você mais um Esporte Agora com a minha apresentação, locutora Patrícia. George Russell está confiante de que ainda pode se tornar campeão da Fórmula 1 em 2026. Apesar de seu companheiro de equipe na Mercedes, Kimi Antonelli, parecer estar a caminho de conquistar seu primeiro título. O italiano de 19 anos venceu os últimos 5 GPs e detém uma vantagem de 68 pontos sobre Russell, que era o grande favorito antes do início da temporada, mas até agora venceu apenas a etapa de abertura em Melbourne. No entanto, com apenas 6 etapas disputadas e mais 16 pela frente, Russell ainda não desistiu.
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1: E João Fonseca assumiu a 25ª colocação do ranking da ATP e se tornou o tenista sul-americano mais bem colocado da lista. A mudança ocorreu após Fonseca superar o argentino Francisco Cerúndolo, que liderava entre os representantes do continente e caiu para a 27ª colocação. O carioca também ficou muito próximo de estabelecer um novo recorde pessoal, já que sua melhor colocação na carreira foi o 24º lugar, alcançado no fim da temporada passada. O desempenho em Roland Garros foi determinante para a ascensão. Ao chegar às quartas de final do Grand Slam francês, o brasileiro ampliou sua pontuação total para 1.735 pontos, a maior marca de sua trajetória profissional até aqui.
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2: Fala, gente! Nós estamos chegando aqui na nossa rádio preferida. Maravilha de programação, né, Chuchu? Tudo bem? Bora! Terça-feira, hein? Hoje, dia 9 de junho de 2026. Muito prazer, eu sou o Cauê. Vamos lá, porque tem notícia do mundo dos famosos. Das famosas, né, gente? A primeira de hoje é sobre a Maiara, da dupla com a Maraísa, gente. Olha, a dupla voltou a ser assunto nas redes sociais, mas dessa vez por conta de rumores envolvendo a saúde da Maiara. Após vídeos viralizarem na internet e gerarem especulações entre internautas, Maraísa decidiu quebrar o silêncio e saiu em defesa da irmã. Em entrevista ao portal do Léo Dias, a sertaneja criticou perfis que, segundo ela, divulgam informações sem responsabilidade apenas para ganhar audiência e engajamento. Maraísa afirmou que muitos conteúdos são retirados de contexto e acabam criando interpretações falsas sobre a vida dos artistas. A cantora revelou que, por enquanto, a dupla apenas emitiu um comunicado esclarecendo que Maiara está bem e cumprindo normalmente a sua agenda de shows, mas deixou um recado direto. Disse que, se os boatos continuarem, a resposta poderá vir na justiça. Maiara também comentou o assunto e afirmou que artistas estão sujeitos a críticas, mas que mentiras e informações distorcidas precisam ser punidas. Segundo ela, muitos vídeos são editados e divulgados aí fora do contexto, gerando interpretações equivocadas. Apesar da polêmica, as irmãs garantem que estão focadas no trabalho e que nada vai abalar a carreira da dupla. Mas, pelo visto, quem insistir em espalhar notícias falsas pode acabar tendo que se explicar longe das redes sociais e bem perto de um tribunal. Que coisa, hein, gente? A Maraísa, ela realmente, né, a Maiara, no caso, ela emagreceu bastante, teve aquele, né, mas não tá doente, né, gente? Tem muita gente falando muita coisa aí que não é verdade. Bom, e o nosso Fofocando volta daqui a pouquinho, já pra falar pra vocês sobre a mãe da Virgínia Fonseca. Ela virou coaching? É! Sabe quanto ela tá cobrando pra uma palestra? Chuta! Daqui a pouco eu conto. Continue aqui na melhor programação do Brasil, hein? Até daqui a pouco.
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3: 12 horas e 8 minutos. 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
5: E o defensor do Arsenal, Jürgen Timber, foi cortado da Copa do Mundo de 2026 após não conseguir se recuperar de uma lesão na virilha, disse a Federação Holandesa de Futebol nesta segunda-feira. A entidade afirmou que o jogador de 24 anos não apresentou progresso suficiente para disputar o torneio de uma maneira medicamente responsável. Sua ausência será um duro golpe

0: a Holanda, que está no grupo F, ao lado de Japão, Suécia e Tunísia. Timber estava sofrendo com a lesão durante a reta final da temporada em que o Arsenal conquistou o título do campeonato inglês, embora tenha jogado 54 minutos na derrota nos pênaltis para o Paris Saint-Germain na final da Liga dos Campeões em 30 de maio. Ele será substituído na seleção de Ronald Koeman pelo defensor do Sunderland, Mucharel Gertruida. O revés atrapalha os planos defensivos de Koeman poucos dias antes de a Holanda estrear na Copa do Mundo contra o Japão em Dallas no próximo domingo. Eu sou Kleber Salles e volto daqui a pouco, hein, com mais informações aqui na programação do nosso Radar, hein? Fique ligado!
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0: Olá, tudo certo por aí? Tudo tranquilo? Aqui é o Kleber Salles. E vamos nessa, vamos começando mais uma super edição aqui do nosso Pagodaço. As melhores músicas, o melhor do samba e do pagode, pintando aqui no seu rádio. Hoje, terça-feira, vamos lá mexer o esqueleto? Bora juntos, então? Vamos que vamos, né? O melhor do samba e do pagode pra você entrar no clima. Aqui a gente faz você entrar no clima das melhores músicas. Aumenta aí o som, porque essa é a minha primeirinha de hoje que tá chegando aí, ó. Bora curtir, hein?

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2: Esse pagodaço é bom demais, hein, rapaz? Só música boa pra gente mexer o esqueleto. Daqui a pouquinho tem mais sucessos. Aqui, os melhores do samba e do pagode, né? O ritmo mais brasileiro que contagia, né? De volta depois do intervalo.
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1: Brócolis não é vacina contra o câncer, mas estudos indicam que ele pode ajudar na prevenção da doença quando faz parte de uma alimentação equilibrada ao longo da vida. Pesquisas apresentadas por especialistas ligados à Universidade Harvard apontam que vegetais crucíferos podem reduzir o risco de câncer de mama, principalmente em subtipos mais agressivos. As análises acompanharam mais de 160 mil mulheres durante até 30 anos e encontraram associação consistente entre o consumo frequente desses alimentos e menor risco de tumores hormônio negativos. Segundo o oncologista Stephanie, os resultados são considerados robustos por envolverem estudos longos e bem controlados. Brócolis, couve-flor, repolho, rúcula e agrião fazem parte desse grupo de vegetais. Eles concentram compostos bioativos que atuam em diferentes etapas do processo de formação do câncer. Os especialistas reforçam que o benefício não aparece de forma imediata, mas está ligado à manutenção de hábitos alimentares saudáveis ao longo do tempo. Eu sou Kleber Salles e volto daqui a pouco com mais informações no seu rádio. Fique ligado.
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2: 13 horas e 48 minutos.

os ministros dos Estados-membros da Comunidade dos Países de Língua Portuguesa aprovaram, após uma reunião, o Plano Estratégico de Cooperação para o Oceano de 2026 a 2030. A iniciativa visa fortalecer a colaboração entre os países lusófonos na gestão e conservação dos recursos marinhos. Este plano demonstra o compromisso da CPLP com a sustentabilidade e a importância dos oceanos para o desenvolvimento econômico e ambiental. A cooperação abrangerá diversas áreas, desde a pesquisa científica até a proteção da biodiversidade marinha.

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1: Agora o BY, vou indo nessa. Obrigada pela companhia, obrigada pela sua audiência. E a gente se encontra por aqui, tá bom? Um beijo pra você, fica com Deus, um grande abraço. Tchau, tchau.
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4: Risadinha do
5: Aquele castelo esquisito, após o jantar, o pai vira-se para o menino e diz:
6: E aí, filho, gostou da sopa da mamãe?
2: Sim, mas me deu uma peninha dela!
4: Oiê, acabou de ouvir, risadinha!
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8: Fala, meus amores, minhas amoras, tudo bem aí, chuchuzinho? Como é que você tá? Tudo certo? Tudo beleza? Hoje é dia 9, né? Dia 9 de junho, é terça-feira, e a segunda de hoje do nosso Fofocando é sobre a família Fonseca, que continua rendendo novos negócios, né? Desta vez, quem tá vivendo uma fase nova é a Margarete Serrão, a mãe da Virgínia Fonseca. Conhecida pelas participações no programa da filha lá no SBT e pela forte presença nas redes sociais, a Margarete estreou como palestrante em um evento de empreendedorismo feminino realizado em Porto Seguro, na Bahia. E o tema escolhido não podia ser outro, né? Como criar filhos de sucesso. Durante a apresentação, ela usou a própria Virgínia como exemplo e falou sobre a importância de dar liberdade para que os filhos construam seus próprios caminhos. Mas o que chamou a atenção mesmo foi o valor do cachê. Segundo informações divulgadas, Margarete teria cobrado cerca de R$80 mil pela palestra de uma hora de duração, gente. Nas redes sociais, a mãe da influenciadora comemorou a estreia e aproveitou para publicar uma mensagem de empoderamento feminino, incentivando mulheres a ocuparem os espaços que desejarem, né? Pelo visto, o talento para os negócios é mesmo coisa da família, né? E agora, além de influenciadora e personalidade da TV, a mãe da Virgínia também entra oficialmente para o mundo dos coaches ou palestrantes, palestras e tal. Hã? E aí, R$80 mil, pagaria para saber qual é o segredo de criar uma Virgínia Fonseca? E o nosso Fofocando, gente, volta daqui a pouquinho. Já já nós vamos falar aqui de um babado envolvendo o MC Livinho. Gente, o MC saiu escoltado de um show lá em Maceió, porque segundo a organização ele descumpriu o contrato. Ai, rapaz, que é isso? É babado? Ele também falou sobre o assunto. A equipe dele se manifestou, a gente conta daqui a pouco. Então continue aqui na melhor programação do Brasil e até daqui a pouco.
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1: Oi, gente! Boa terça-feira pra gente, hein? Terça-feira, 9 de junho, 2026. Tô com você a partir de agora, hein? Vamos nessa! Terceiro dia da semana, terça-feira, o dia tá lindo, maravilhoso. Como tá a sua terça-feira? Me conta aqui, solta a voz. É você sempre no comando da nossa rádio maravilhosa. Pede a sua favorita aí, manda seu alô, manda seu recado. Com certeza a nossa equipe tá aqui, ó, a postos pra te atender. Tá bom? Solta a voz aí também no nosso WhatsApp. Vai lá, gente, vai lá. Dá aquela moral pra nós aí, ó. Nosso fone zap da nossa rádio, tá? Fique à vontade, a casa é sua. Vamos nessa, com essas próximas horas por aqui. O papo é comigo. Ah, Marcos Santos, eu tô com você. Que maravilha, hein? Obrigado pela escolha, obrigado pela sua sintonia. Só tá começando o nosso pendrive de sucesso dessa terça-feira, 9 de junho. Pra abrir? Ah, eu abro com essa aqui, bora.
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0: É a rádio do seu ritmo, sempre com você, nessa pegada gostosa, maravilhosa. Gente, que terça-feira, hein? Terça-feira maravilhosa. Deixa eu falar pra você seguir a gente lá no Instagram, hein? Segue lá, a turminha aí da nossa rádio, tá bom? Pra você acompanhar nossa programação, saber o que tá acontecendo. Eu sei que você gosta de um babado, mas é babado, ó, sempre babados bons, hein? Sempre novidade aqui na nossa programação, você fica por sabendo de tudo que acontece aqui também nos nossos bastidores. Que maravilha, que beleza, que beleza. Vamos nessa por aqui, mais músicas, é isso? Então sapeca, meu filho, vai.
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0: Opa! Você tá aqui no pendrive de sucesso. Fechando aqui, gente, a nossa primeira meia hora. Vou pro intervalo, eu volto já já. Segura aí, vai pedir a sua música e volto já.
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Que a paz do Senhor esteja sempre com você. Começamos agora a nossa jornada de adoração no programa É Para Adorar. Preparamos um espaço aqui especial para você, onde você vai ter harmonia, vai ter belas canções. E o mais importante, você vai se conectar com a divindade através da boa música gospel. Tá começando o nosso É Para Adorar.

0: Esse foi um momento de reflexão e devoção musical. Já já a gente volta, hein?
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0: Que pausa revigorante, hein? Agora é hora de voltar à nossa jornada espiritual com mais louvores que conectam você.

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Comece a ir além de uma melodia, além de uma música.

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0: Você que tá aí ouvindo, mais um momento de adoração aqui no nosso programa É Para Adorar. Prepare-se para se conectar com o divino através da música que toca o seu coração, hein? Já já a gente volta, hein?
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2: Fala, gente! A gente tá de volta. Delícia de programação, né, Chuchu? Hoje é terça-feira, dia 9 de junho de 2026. Vamos lá, porque a última de hoje do Fofocando é sobre o Livinho. Pois é, o MC está entre os assuntos mais comentados nas redes sociais depois de uma confusão durante um show lá em Maceió no final de semana. Lá em Alagoas. Vídeos que viralizaram na internet mostram o cantor sendo escoltado por policiais militares para fora do local do evento. Nas imagens, Livinho aparece bastante exaltado enquanto é conduzido até uma van. Segundo a produtora responsável pelo evento, o funkeiro teria encerrado sua apresentação antes do tempo previsto em contrato. A organização afirma que o show deveria durar 1 hora e 20 minutos, mas teria terminado com cerca de 40 minutos por causa de um compromisso pessoal do artista. A situação ficou ainda mais tensa quando a empresa acusou integrantes da equipe de Livinho de se envolverem em uma confusão nos bastidores. A produção informou que pretende tomar medidas legais sobre o caso. Já a equipe do cantor apresentou outra versão da história. Segundo a GR6, que é o escritório que gerencia a carreira do artista, o problema começou após uma discussão envolvendo o acesso ao camarim. A assessoria afirma que isso causou atrasos na produção e que Livinho realizou o show dentro das condições possíveis. A empresa, gente, também alegou que o cantor teria enfrentado dificuldades para deixar o local após a apresentação. Enquanto as duas versões circulam aí na internet, uma coisa é certa, né? A polêmica tomou conta das redes e o caso continua dando o que falar entre os fãs e organizadores de eventos. Que coisa, né, gente? Isso não fica bom para ninguém, né? Porque os fãs ficam daquele jeito, né? Decepcionados e tal, né? Queriam ter assistido.

0: tudo mais, tempo, show, e é isso. Pois é, e o nosso Fofocando fica por aqui, ó. Eu prometo que volto amanhã, tá bom? Aqui na nossa rádio, com mais uma edição do nosso Fofocando pra você. Forte abraço, beijo, se cuida, juíza, hein, chuchu? Até amanhã, tchau.
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3: Fala, gente bonita, tudo bem? Tudo tranquilo? Hoje é terça-feira e tá entrando no ar a partir de agora aqui na sua rádio preferida nesta terça-feira o nosso Nostalgia, o melhor dos anos 90, aquele flashback que marcou época, que fez história do passado, de presente pra você. É o nosso Nostalgia, a partir de agora, aqui na sua rádio.
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0: assim vamos encerrando o nosso Nostalgia, edição desta segunda-feira. Muito bom o programa, né? Muito gostoso. O melhor de tudo é a sua companhia, o seu carinho, a sua audiência aqui na sua rádio preferida. A gente se fala. Um abraço. Tchau, tchau.
1: 16 horas e 4 minutos.

Estamos de volta aqui para mais momento de adoração e comunhão através da música. Sinta a energia positiva enquanto mergulhamos aí na próxima seleção musical. Se liga só!

0: Com gratidão, nos despedimos mais uma vez desse momento de comunhão e louvor, né? Que os louvores tocados aqui no nosso programa hoje continuem aí a ressoar nos seus corações. Obrigado mais uma vez aí por nos acompanhar aqui no É Para Adorar. E até breve!
1: 16h20.
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3: É, falei que a gente voltava rapidinho, né? Pagodaço de volta com o melhor do samba e pagode pra você. Aumente o volume, é mais uma sequência chegando aqui, ó.
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1: Fechando mais uma sequência aqui na programação do nosso Pagodaço. O melhor do samba e do pagode pra você swingar com a gente aqui, hein? Daqui a pouco eu volto com mais músicas, não sai daí.
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A Organização das Nações Unidas emitiu um alerta sobre a intensificação do conflito entre Rússia e Ucrânia, prevendo uma escalada ainda maior. A organização fez um apelo urgente para que as partes retomem o caminho da diplomacia e busquem uma solução pacífica. A preocupação da ONU reflete a gravidade da situação e o impacto humanitário crescente na região. A comunidade internacional continua a monitorar de perto os desdobramentos, enquanto os esforços diplomáticos para desescalar a crise persistem. We'll be right back.

0: Fortaleza, safadão!
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2: De volta com mais Radar Esportivo no seu rádio. E vamos lá, vamos ver se eu vou acertar esse nome aqui, ó. O Omar Abdu Kadir Artan, da Somália. Acho que acertei. Considerado um dos principais nomes da arbitragem africana na atualidade, viveu uma situação inesperada às vésperas da Copa do Mundo de 2026. Após anos de preparação para atuar no principal torneio do futebol mundial, ele teve a entrada negada nos Estados Unidos e precisou retornar à Turquia. A informação é do jornalista Mickey JNR, que cobre o futebol africano. De acordo com o comunicador, Artan enfrentou dificuldades ainda no processo de obtenção do visto para viajar a um dos países sede do mundial. Após mobilização de torcedores, profissionais do futebol e usuários das redes, o árbitro conseguiu a autorização necessária para embarcar rumo aos Estados Unidos. Dessa forma, o somali iniciou a viagem no Quênia, passou pela Turquia e chegou ao território norte-americano. No entanto, ao desembarcar, agentes de imigração teriam impedido sua entrada no país. Até o momento, nenhuma explicação oficial sobre a decisão foi divulgada pelas autoridades responsáveis e pela FIFA. A situação gerou repercussão entre profissionais do futebol e torcedores. Omar Abdu Kadir Artan construiu sua trajetória ao longo de anos na arbitragem internacional e conquistou espaço entre os principais árbitros do continente africano, algo que o credenciou a participar da Copa do Mundo. Ele apitou a final da Liga dos Campeões da África do ano passado entre Pyramids FC e Mamelodi Sundowns. Termina aqui o nosso Radar Esportivo com a apresentação e a produção de Kleber Salles. O nosso Radar Esportivo volta amanhã. Grande abraço para você e até lá.
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4: Opa! Tô de volta! Bora aqui, ó, segundo tempo, segunda parte do pendrive de sucesso. Marcos Santos com você. Opa! Bora curtir mais músicas pra você. Boa terça!
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aqui, eu quero te abraçar, hein? Alô, alô. Alô, Jefferson, um abraço pra você, meu querido. Alô, alô. Meu amigo Matheus, lá no Espírito Santo, Vitória. Alô, alô. Mandar um beijo pra ela aí, Edileuza, tá por aqui. Alô, Tatá. Alô, alô. Mandar um abraço pra Sandra, também tá por aqui, ligado com a gente. Alô, alô. Alô, Simone, Simone Torres, está por aqui ouvindo a gente. Alô, alô. Alô, Cláudio, forte abraço, Cláudio. Alô, alô. E você, cê tá onde? Sapeca aquele contatinho pra nós. Alô, alô. A música não para aqui no pendrive de sucesso, bora. Alô.

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0: Cristo foi crucificado. Ele morreu. Mas então chegou o terceiro dia. Amado ouvinte, você compreende o quão grande é o universo? Muitos astrônomos usam os termos ano-luz e unidade astronômica como se eles fossem compreendidos por todos nós. Mas quantas pessoas realmente sabem o que é um ano-luz? Quantas pessoas totalmente entendem que num ano-luz, a luz iria viajar 12 milhões de quilômetros por hora? Qual é a velocidade máxima do seu carro? 200, 220 quilômetros por hora? Num ano-luz, a luz iria viajar 12 milhões de quilômetros por hora. É muito mais do que o seu carro. Agora, quase todos também já ouviram falar da teoria da relatividade de Einstein, embora muito poucos compreendam. Bem, isso é um pouco complicado demais para se falar aqui. Então vamos simplificar para entender o quão distante está a estrela mais próxima da Terra, fora o Sol. Nossas naves espaciais ou sondas mais rápidas lançadas pela NASA atualmente voam pelo espaço a uma velocidade de cerca de 40 mil quilômetros por hora, que é uma velocidade muito considerável comparada com a velocidade do nosso automóvel aí de passeio. Do lado de fora do Sistema Solar, a nossa estrela mais próxima está no grupo Alpha Centauri, uma pequena estrela conhecida como Próxima Centauri. Está a cerca de 4,2 anos-luz de distância. Mas vamos simplificar. Em relação à velocidade da nossa nave espacial mais rápida, 40 mil quilômetros por hora, levaríamos incríveis 70 mil anos viajando com a nossa nave mais rápida apenas para alcançar a nossa estrela mais próxima. 70 mil anos viajando sem parar a 40 mil quilômetros por hora para chegar à estrela mais próxima do Sol. Será que ela está muito longe? Agora imagine as galáxias mais próximas da nossa galáxia Via Láctea. Isso é apenas um olhar sobre a grandeza do universo e a infinita grandiosidade e inteligência e sabedoria e poder do Criador. O mesmo que fez o universo, fez você e eu. Sinta alegria com isso. Afinal de contas, os céus declaram a glória de Deus. Momento Fé no Criador.
1: Os céus declaram a glória de Deus e o firmamento anuncia a obra das suas mãos.
0: Hoje, Pai querido, nós queremos apenas agradecer, porque dentre tantas criaturas, o Senhor nos fez a sua imagem e semelhança e nós podemos interagir com essa criação maravilhosa, ver em cada ser vivo, em cada planta, em cada animal, em cada irmão, a sua mão, Pai. Obrigado por nos habilitar a compreender, a perceber, a vislumbrar

0: se deslumbrar com tantas maravilhas e, o mais importante, saber que nada nesta criação chega perto da sua majestade, ó Deus. Falamos isso através de Jesus Cristo, nosso Senhor.
1: Que privilégio ter a mesma mão que fez o universo e espalhou as estrelas, escrevendo seu nome no livro da vida. Louve a Deus por isso e declare agora Cristo como seu Senhor e Salvador, buscando a partir daqui o perdão e uma vida correta. Deus alegra-se por todo aquele que assim desejar de todo o coração.

0: 17:14.
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2: O presidente do Botafogo, João Paulo Magalhães, fez duras críticas à gestão de John Textor e afirmou que o empresário deixou o clube em uma situação financeira delicada. Segundo ele, o americano prejudicou o alvinegro ao acumular dívidas e problemas administrativos que resultaram em diversos transfer bans aplicados pela FIFA, impedindo o registro de novos jogadores. O dirigente afirmou que o clube está sangrando e trabalha para recuperar a credibilidade no mercado. A crise se agravou nos últimos meses, com o Botafogo chegando ao quinto transfer ban em 2026. As punições estão ligadas a dívidas e multas não quitadas, além de pendências em negociações de jogadores. Apesar das críticas, a atual administração busca soluções para regularizar a situação financeira e encerrar as sanções que afetam o planejamento esportivo da equipe.
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5: É, falei que a gente voltava rapidinho, né? Pagodaço de volta, com o melhor do samba e pagode pra você. Aumente o volume, é mais uma sequência chegando aqui, ó.
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0: Rememora Paulinho São Pagode. 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A mistura de três.
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0: Essa foi a nossa última de hoje aqui do Pagodaço. Pois é, gente, tudo que é bom dura pouco, né? Você gostou? Curtiu bastante? Deu pra dar aquele suador ou não, hein? É, eu quero fazer você suar bastante aí com o Pagodaço, com as músicas que eu vou rolando aqui. E claro, já tô preparando a programação de amanhã, que vai estar bem legal, viu? Relembrando clássicos e também trazendo as novidades do samba e do pagode aqui no Pagodaço. Forte abraço, beijo no coração de todo mundo aqui do seu amigo Kleber Salles, e amanhã tem mais Pagodaço!
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3: Alô você! E aí, tudo bem por aí? Por aqui tudo 100%! Muito prazer, eu sou o Silva Júnior! Mas você sabe, pode me chamar de seu amigo! E a gente vai tricotar gostoso pra mim desfilar o meu veneno por cá, que nem diz o outro! É o Fofoqueira que está no ar, edição dessa terça-feira, 9 de junho de 2026! E o primeiro assunto é sobre ela, Alcione, que se pronunciou depois das críticas pela apresentação do hino nacional antes do amistoso da seleção brasileira no Rio de Janeiro. A cantora dividiu o momento com o Belo no dia 31 de maio, durante o último amistoso da seleção em solo canarinho antes de partir para os Estados Unidos para a disputa da Copa. E essa performance durante o hino virou assunto nas redes sociais. A artista explicou que a dupla se atrapalhou por causa de uma falha técnica no sistema de som do estádio. Ela afirmou que não conseguia ouvir corretamente a própria voz, nem a do Belo, como se o áudio estivesse dando uma volta pelo local e que teria prejudicado com isso a execução e a performance. Alcione também rejeitou a ideia de que não soubesse a letra do hino nacional. Em vídeo, lembrou que canta o hino desde menina, ainda na escola, antes de entrar na sala de aula. A declaração veio em tom de defesa, mas também de desabafo durante a pressão recebida. É, e o pessoal fica comparando nas redes, né? Com maestria, aquela execução da Ana Castela durante o futebol americano que foi realizado no estádio do Corinthians. Realmente, né? Não tem como comparar. A Ana, né? Interpretou anos luz melhor do que o Belo e a Alcione. Pelo menos o hino, né? A cantora agradeceu aos colegas e ao público que saíram em sua defesa e disse que situações assim podem acontecer com qualquer artista. Nas redes, ela ainda afirmou que nenhuma falha técnica é capaz de atingir o amor que sente pelo Brasil e pela sua história. Já já eu volto desfilando meu veneno aqui no nosso Fofoqueira, porque você sabe que eu aumento, mas não invento.
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4: 17 horas e 33 minutos.
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0: vocês.
1: Obrigado,
0: pra Alcione.
1: Obrigado. Obrigado, é bom gosto.
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3: Legal, galerinha do bem! Já estamos de volta com o nosso Fofoqueira. E o assunto dos famosos para você ficar antenado em tudo. Léo Dias entrou em uma polêmica envolvendo as casas de apostas após comentar no programa Melhor da Tarde. A campanha Bloco do Tigrinho, lançada por artistas contra as bets. O apresentador afirmou que as empresas de apostas ganharam peso financeiro na TV brasileira e disse que muitas emissoras dependem desse mercado, né? Ele quis dizer ali que o pessoal faz isso para anunciar nas televisões, para também, né, fazer a divulgação do trabalho, e as TVs acabam ganhando muito dinheiro com isso e acabam também falando muito pouco do que traz de mal as bets. Durante a fala, Léo defendeu que as bets foram regulamentadas pelo governo e que sem essa medida continuariam funcionando fora do país, sem gerar arrecadação no Brasil. Ele também avaliou que o avanço das apostas mudou o comportamento do público, reduzindo gastos antes destinados a shows, teatro, festas e outras formas de entretenimento. O ponto mais forte veio quando o jornalista criticou artistas envolvidos na campanha. Para ele, parte da classe artística estaria mais preocupada com a perda de espaço do entretenimento do que com o endividamento da população. O assunto continua dividindo opiniões e promete manter aceso esse debate sobre os efeitos das apostas online na sociedade brasileira. Daqui a pouco eu volto com o último assunto de hoje.
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4: 18:35.
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6: A Universidade de São Paulo continua sendo a instituição de ensino superior mais bem colocada da América Latina. É o que mostra o novo ranking divulgado pelo Centro para Rankings Universitários Mundiais, que avaliou mais de 21 mil universidades ao redor do planeta. A USP aparece na posição de número 119, na posição global, mantendo o posto de líder regional. Apesar do destaque, o levantamento acendeu um sinal de alerta para o ensino superior brasileiro. Das 52 universidades do país presentes na lista, 45 perderam posições em relação ao ano anterior. Segundo os responsáveis pelo ranking, a principal razão é a queda em indicadores ligados à pesquisa científica, além do aumento da concorrência com instituições internacionais que contam com investimentos mais robustos. A segunda brasileira mais bem colocada é a Universidade Federal do Rio de Janeiro, seguida pela Unicamp. Ambas também registraram queda na classificação. O resultado reforça a importância dos investimentos em pesquisas, inovação e formação acadêmica para que as universidades brasileiras consigam manter competitividade em um cenário global cada vez mais disputado. Eu sou Kleber Salles e esse foi o nosso Repórter Destaque desta terça-feira. Fique ligado, amanhã a gente traz mais notícias no seu rádio.
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6: O garoto virou-se pro pai e perguntou:
3: papai, por que eu só ando em círculos?
7: Cala a boca, menino, senão lhe prego o outro pé!
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9: 18 horas e 54 minutos.

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1: Legal, turma! Voltamos com o último assunto de hoje aqui no Fofoqueira. Olha, ataques racistas contra crianças voltaram ao centro do debate nas redes sociais depois de um relato de Bruna Biancardi. A modelo, né, que é esposa do Neymar, falou sobre a exposição das filhas que tem com o Neymar. A Mavi, de 2 anos, e também a Mel, de apenas 10 meses. Em entrevista ao Vidcast, Quem é Você nesse Rolê, de Thaís Versosa, Bruna contou que as meninas já foram alvo de comentários criminosos, montagens e mensagens ofensivas na internet. Ela afirmou que se depara com frases racistas e situações difíceis, mas prefere se preservar para não transformar cada ataque em desgaste emocional. A modelo explicou que já tentou buscar caminhos jurídicos, mas esbarrou na dificuldade de identificar perfis falsos. Assim, passou a cuidar mais da própria saúde mental e evitar respostas imediatas. Durante a conversa, Bruna lembrou que no início do relacionamento com Neymar, sentia vontade de rebater tudo o que era publicado sobre ela e sua família. Hoje, diz ter aprendido a lidar melhor com críticas. O caso reacende um alerta sobre os limites da exposição nas redes e a gravidade dos ataques contra crianças. E o Fofoqueira de hoje vai ficando por aqui. Eu sou Silva Júnior e você sabe, eu aumento, mas jamais invento. Amanhã tem mais. Grande abraço e até lá.
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2: 19 horas e 1 minuto. 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

0: Alex Medina e Matheus Silva.
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1: Finalizamos mais um Top Play da sua terça-feira. Voltamos amanhã, quartita, aguardando vocês com a gente, hein? Valeu por tudo, até lá.
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5: 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Querida, de hoje eu não passo.
6: Imagina, não fala besteira, claro que você passa.
5: Você fala como se tivesse certeza.
6: É que você sempre deixa tudo pra amanhã.
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0: 19 horas e 17 minutos. 19 horas e 17 minutos.

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2: Por que o bebê de proveta é humilde? É, porque ele não é metido!
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5: Você sabia que a cabeça dos fósforos é constituída por clorato de potássio e enxofre? Esta tem também sulfureto fosforoso, que quando friccionado numa superfície abrasiva, entra em ignição ativando o resto do fósforo.
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2: Naquele castelo esquisito, após o jantar, o pai vira-se para o menino e diz:
4: E aí, filho? Gostou da sopa da mamãe?
0: Sim, mas me deu uma peninha dela!
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0: A presença de um urso em uma cidade ao norte de Tóquio, no Japão, levou à suspensão das aulas em 94 escolas. O incidente ocorre dias após ataques de ursos terem deixado feridos em Fukushima, gerando preocupação entre os moradores. Os ataques de ursos têm aumentado no Japão, um fenômeno atribuído a mudanças no meio ambiente e ao despovoamento de áreas rurais. As autoridades locais estão em alerta e pedem cautela à população.
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3: Terça-feira, 9 de junho de 2026, está entrando no ar mais uma edição do nosso Repórter Destaque. O uso excessivo do celular não preocupa apenas os mais jovens. Um estudo da Universidade Federal de Minas Gerais revelou que pessoas com mais de 60 anos também podem sofrer consequências importantes quando passam tempo demais diante das telas. Entre os problemas identificados estão insônia, ansiedade e até o chamado medo de ficar desconectado, conhecido como nomofobia. A pesquisa analisou estudos realizados ao longo de 11 anos envolvendo cerca de 50 mil idosos em diferentes países, incluindo mais de 11 mil brasileiros. Os pesquisadores observaram que o uso exagerado dos dispositivos pode aumentar a exposição a golpes virtuais, dificultar a identificação de notícias falsas e afetar a qualidade do sono. Segundo profissionais da área, o celular pode ser um aliado quando ajuda a manter contato com familiares, promove aprendizado ou estimula a socialização. Por outro lado, quando gera isolamento, angústia ou dependência, passa a representar um risco. A orientação é que familiares acompanhem mais de perto o uso da tecnologia pelos idosos, oferecendo apoio e orientação para um ambiente digital mais seguro e saudável. Eu sou Kleber Salles e volto daqui a pouco com mais informações. Continue ligado.
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4: 19h25.
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7: Você sabia que a toxina botulínica do tipo A, a única que pode ser usada para fins estéticos e mais conhecida como Botox, paralisa os músculos da face e assim suaviza linhas e marcas de expressão. O efeito dura 6 meses.
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1: 19:39.
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3: As últimas do esporte você confere agora aqui no nosso Radar, nesta terça-feira, né? Hoje, terça-feira, 9 de junho de 2026. E ele que foi, que é aí desfalque, né? Foi desfalque nos amistosos da seleção brasileira. Neymar passou por uma ressonância magnética, né? Ontem, dia 8 de junho. A recuperação foi positiva, de acordo com a CBF. O exame apontou boa evolução em seu tratamento, dentro dos parâmetros esperados. Ele seguirá o processo de recuperação e de preparação física planejado pela comissão médica da seleção brasileira, disse a CBF. O camisa 10 do Brasil faz tratamento intensivo para se recuperar da lesão sofrida ainda no Santos em jogo contra o Curitiba, né? Seu último antes da convocação de Carlo Ancelotti em maio. Inicialmente, o Santos divulgou um edema, né? Confirmou o edema na panturrilha. Porém, no dia 28 de maio, o médico Rodrigo Lasmar confirmou a lesão de grau 2, com previsão de 2 a 3 semanas de recuperação. Com isso, o atacante ficou de fora dos amistosos e ainda pode ficar de fora também da estreia da Copa do Mundo, marcada aí para o dia 13, a estreia da seleção, né? Marcada para o dia 13, sábado, contra o Marrocos. Neymar viajou com a delegação aos Estados Unidos, ainda em tratamento, e no fim de semana ficou em Nova Jersey com a fisioterapia, enquanto a seleção foi a Cleveland para o amistoso contra o Egito, que terminou com vitória por 2-1. No sábado, o camisa 10 fez tratamento com uma esteira antigravidade que permite caminhadas e corridas com menor impacto no corpo. Eu sou Kleber Salles e volto daqui a pouco aqui com mais um bloco do nosso Radar Esportivo, hein? Fique ligado!
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6: Fala, gente! Tudo bem, chuchuzinho? A gente tá de volta, delícia! De quarta-feira, meio de semana, hoje, dia 22 de abril de 2026. Vamos lá pra nossa última de hoje, que é mais um capítulo envolvendo investigação, dinheiro alto e nome de famoso no meio, tá? A influenciadora Adeolane Bezerra veio a público pra explicar um depósito bem generoso que ela recebeu do cantor MC Ryan SP. Valor que entrou no radar da Polícia Federal, gente. Ela recebeu R$430 mil, quase R$500 mil. A Deolane, segundo ela, a história é simples, né? Ela afirmou que o dinheiro tem origem na venda de um carro. De acordo com o relato, houve uma negociação onde ela vendeu o veículo, recebeu outro carro mais barato na troca, e o restante do valor foi depositado na conta dela. Ela ainda apresentou prints, contratos e documentos, reforçando que todas as movimentações são legais e declaradas. Mas ó, o caso não para por aí não. A movimentação chamou atenção porque, segundo a investigação, a influenciadora teria movimentado cerca de R$5.300.000 em apenas 47 dias, o que aumentou o interesse das autoridades no caso. Além disso, esse depósito específico aparece dentro de uma investigação maior que apura uma possível esquema, né? Um possível esquema de lavagem de dinheiro envolvendo artistas. Mesmo com toda a repercussão, Deolane nega qualquer irregularidade e afirma que tudo tem comprovação legal. Rapaz, imagina, hein? 5 milhões em 47 dias. É, pois é, hein? É dinheiro, né, gente? Que coisa. E o nosso Fofocando fica por aqui. Ó, eu volto, viu? Prometo voltar amanhã, quinta-feira, aqui na nossa rádio preferida. Um forte abraço pra você, um beijo, se cuida, juízo, hein, chuchuzinho? E a gente se fala amanhã, se Deus quiser. Tchau, fui!
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1: Super 10 na parada. Estamos aqui. Aumenta o som.
2: Sexta posição.

0: Salva de palmas, Murilo Huck.
1: Obrigado, Goiânia.
0: Que pancada, bebê.
2: Que pancada, bebê.
0: Você tá doido?
2: Essa música é boa demais.
3: Quinta posição.

0: faz barulho, Belan!
1: Ai, na moral, faz lindo. Muito barulho pro Diego Vitor Hugo, por favor.
0: Esse game a gente sabe jogar, Ben.
1: Vocês sabem zerar. Deus abençoe seu projeto aí. Deu legal.
2: Ponto final na programação de hoje do Super 10. Muito bom estar contigo. Voltaremos no próximo programa. Beijos e até lá.
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4: 20 horas e 4 minutos.
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7: Você sabia que a maneira como os gatos se comunicam é fascinante? Eles não constroem frases para exprimir o afeto, raiva, fome, solidão, alegria e medo nas frequências naturais, inaudíveis para o homem, mas sim em frequências mais baixas, de modo que os humanos os possam ouvir. Alguns cientistas acreditam que os gatos aprenderam que nós não os conseguimos ouvir nas frequências naturais e, por isso, adaptaram-se de modo a comunicarem conosco. Por isso, aquele ronronar...
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0: Oi, ouvinte, amigo, amiga, aprenda a compartilhar um amor que vale a pena. Seu nome é Jesus. Está escrito em Romanos 8:28. Todas as coisas contribuem juntamente para o bem daqueles que amam a Deus, daqueles que são chamados por seu decreto. Há algum tempo havia uma canção popular com as seguintes palavras: eu sinto muito, eu nunca lhe prometi um jardim de rosas. Deus certamente criou para o homem um maravilhoso jardim do Éden, um estado de perfeição no qual o homem poderia viver livre de qualquer desejo. Mas o homem pecou contra Deus e ele o removeu do jardim. Contudo, ainda agora, Deus prometeu nos livrar de nossas adversidades. Há duas maneiras de se responder às adversidades. Podemos desistir e ficar deprimidos, ou podemos vencê-las e ficar felizes. O problema com desistir e ficar deprimido é que as adversidades não param e, em vez disso, parecem piorar. Uma das melhores maneiras de vencer a adversidade é louvar a Deus no meio do turbilhão, começar a cantar a Deus ou ler os salmos em voz alta, meditar nas Escrituras, especialmente em passagens como Romanos 8:28-39, que incluem uma segurança maravilhosa. Porque estou certo de que nem a morte, nem a vida, nem os anjos, nem os principados, nem as potestades, nem o presente, nem o porvir, nem a altura, nem a profundidade, nem alguma outra criatura nos poderá separar do amor de Deus que está em Cristo Jesus, nosso Senhor. Lembre-se de que nossa esperança não está baseada em circunstâncias. Nossa esperança está edificada em nada menos que no sangue e na justiça de Jesus. Em Cristo, a rocha sólida, estou firmado. Todo o terreno ao redor é areia movediça. Também como diz a música, se eu nunca tivesse problemas, como saberia que Deus pode resolvê-los? Como saberia o que a fé em Deus pode fazer? É nas adversidades que aprendemos a confiar em Jesus e, através da confiança, vencê-las. Olhe para as adversidades como uma oportunidade de Deus para você crescer na fé e se tornar um servo mais forte. Momento Fé no Criador.
1: Os céus declaram a glória de Deus e o firmamento anuncia a obra das suas mãos.
0: Nosso Deus e Pai, louvamos-te por tua constância, louvamos-te por tua graça e misericórdia, e agradecemos teu amor irrestrito que nos resgatou da morte através da cruz de Cristo. Somente tu és digno de ser louvado, ó Deus. O Senhor é minha esperança e meu cântico, através do precioso nome do seu Filho. Amém.
1: Que privilégio ter a mesma mão que fez o universo e espalhou as estrelas, escrevendo seu nome no livro da vida. Louve a Deus por isso e declare agora Cristo como seu Senhor e Salvador, buscando a partir daqui o perdão e uma vida correta. Deus alegra-se por todo aquele que assim desejar de todo o coração.

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2: Você sabia que a cabeça dos fósforos é constituída por clorato de potássio e enxofre? Esta tem também sulfureto fosforoso, que quando